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1: Nova Brasil FM, hora certa da moderna música brasileira, 3:14.

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Ótima manhã de segunda-feira para você que está aqui na sintonia da Nova Brasil. Por aqui, Cláudia Nakazato. Vamos juntos. Hoje é 21 de setembro de 2026. A gente abre essa hora muito bem com o som do Lulu Santos. Esse brilho em teu olhar. Bom dia para você.

0: Nova Brasil e a Gal Costa com Roupa Nova, Chuva de Prata. A gente ouviu também João Gilberto, Chega de Saudade, são 5h21.
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0: As canções que você fez pra mim são 5h42.
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0: Sobre esse seu jeito sexy de ser, também teve Flávio Venturini com Espanhola. Faltando 2 minutos para 6, ótima segunda-feira para você. 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
3: Escritório da esposa de Alexandre de Moraes admite voos do ministro do Supremo Tribunal Federal em jatinho de Daniel Vorcaro.
4: Vídeo mostra Moraes e a esposa Viviane saindo de aeronave no aeroporto Santos Dumont, no Rio de Janeiro. Imagens desmentem ministro que já negou ter voado em aviões do banqueiro.
3: Ex-presidente do Chile, Michelle Bachelet, retira a candidatura para secretária-geral da ONU.
4: Flamengo derrota o Bragantino, abre vantagem na liderança do Brasileirão. Grêmio ficou no 0-0 contra o Palmeiras e o Corinthians perde em casa para o Fluminense. Vamos juntos nesta segunda-feira, dia 21 de setembro. Que seja um excelente dia, um excelente começo de semana para todos nós.
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3: Um ótimo começo de semana para você, Stephanie Alves, e para você que está em toda a rede Nova Brasil, em Andradas, Araçatuba, Brasília, Campinas, João Pessoa, Mococa, Recife, Rio de Janeiro, Salvador, São José dos Campos, São Paulo e Ribeirão Preto. 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São 6:02 e a gente abre os trabalhos de hoje, desta segunda-feira, com o Fernando Barra.
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3: Pois é, quantas vezes você pediu algo para uma inteligência artificial e aceitou a resposta sem perguntar como essa IA chegou à resposta? Nessa semana, o Fernando Barra fala sobre desalinhamento, que é quando a máquina faz o que a gente pede, mas não do jeito que a gente imaginou.
5: Esta semana, os chefes das maiores empresas de inteligência artificial do mundo disseram quase ao mesmo tempo a mesma coisa. Está na hora de pisar no freio e desacelerar o avanço da inteligência artificial. Mas presta atenção no motivo. Não é o medo do robô ganhar consciência e decidir eliminar a humanidade. É algo um pouco mais sutil e muito mais próximo do nosso dia. E o nome disso é desalinhamento. A máquina continua fazendo aquilo que a gente pede, só que não do jeito que a gente imaginou. Você pede o resultado, ela escolhe o caminho. E o caminho pode ser quebrar uma senha, burlar uma trava, contornar uma regra que estava ali muito clara no meio dela. E aqui está uma coisa importante. Hoje, a máquina já ajuda a treinar a próxima máquina. Cada versão fica muito mais capaz de acelerar a seguinte. Em setembro, a OpenAI apresentou seu sistema mais avançado e admitiu, em partes dos testes, ela tentou driblar os controles humanos. Agora imagina isso acontecer dentro dos sistemas financeiros, do controle de tráfego aéreo, da rede elétrica, de hospitais. O problema é que ninguém sabe aonde fica esse freio. As empresas estão pedindo um órgão regulador. O governo americano responde que não dá para desacelerar, senão outro país passa na frente e a corrida precisa continuar. Eu sigo achando que a pergunta está errada. A questão não é quanto a inteligência artificial vai ficar inteligente. É o que nós, humanos, vamos fazer com toda essa inteligência. O meu nome é Fernando Barra e se você quer saber mais sobre o futuro do trabalho e novas tecnologias, basta me seguir no Instagram, @ofernando.barra. Até a próxima semana.
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4: E a Lilian Priu Albuquerque também aborda hoje os riscos da inteligência artificial e explica os diferentes lados desse debate. Será que o perigo é mesmo real ou será uma estratégia de mercado? Muito bom dia, Lilian.
0: Bom dia. Mark Zuckerberg não quer saber de frear a inteligência artificial. O CEO da Meta rejeitou os apelos para que as grandes empresas desacelerem o desenvolvimento dos sistemas mais avançados de IA. Para Zuckerberg, cada empresa deve ser responsável pela segurança dos próprios modelos e não existe necessidade de uma pausa coordenada no setor. Do outro lado está Dario Amodei, CEO da Anthropic. Ele defende justamente o contrário, que as empresas diminuam o ritmo de evolução dos modelos mais poderosos até que existam mecanismos melhores para controlar os riscos. O pedido recebeu apoio de nomes como Sam Altman, da OpenAI, e Demis Hassabis, do Google DeepMind. Mas aí aparece uma pergunta bastante desconfortável. Quanto desse discurso sobre os perigos da IA é preocupação real e quanto pode ser estratégia de mercado? Porque existe muito dinheiro envolvido. A Anthropic está se preparando para um possível IPO, enquanto a OpenAI decidiu não abrir capital em 2026. E analistas já levantam a possibilidade de que falar mais sobre segurança, riscos e responsabilidade também tenha implicações financeiras e regulatórias para essas empresas. Mas cuidado, isso não significa que o perigo seja inventado para valorizar ações. Existem riscos concretos. Sistemas de IA estão ficando mais autônomos, capazes de executar tarefas, escrever código, acessar ferramentas e encontrar maneiras inesperadas de atingir um objetivo. Pesquisadores já demonstram comportamentos preocupantes em testes de segurança. E Zuckerberg também tem um interesse evidente em continuar avançando. A própria Meta afirma que considera a IA uma das disputas tecnológicas mais competitivas da história e que até uma vantagem de poucos meses atrás pode ser valiosa. Então, talvez a verdade esteja justamente no meio. O perigo da IA é real, mas o medo também virou parte da disputa por dinheiro, mercado e poder. No fim, enquanto os executivos discutem se devem acelerar ou frear a IA, uma coisa parece certa: ninguém quer ser o primeiro a apertar o botão, mas todo mundo quer ser o primeiro a chegar nele. Um abraço e até a próxima semana.
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3: E às 6 horas e 8 minutos a gente fala agora de esporte. Temos, Stephanie Alves, um novo normal no Campeonato Brasileiro.
4: Às vezes o normal muda de lado, vira o novo normal.
3: É, novo normal. E olha, cada vez mais, o Flamengo abriu vantagem na liderança do Brasileirão. O time carioca venceu ontem o Bragantino no Maracanã por 2-1. O Flamengo fez um bom primeiro tempo, depois deu uma desacelerada no segundo. Varela e Pedro fizeram os gols do Flamengo e o Bruno Henrique acabou marcando contra e fez aí o gol do Bragantino, foi responsável pelo gol do Bragantino. Com essa vitória, o Flamengo chega aí a 60 pontos, está na liderança do Brasileirão e abriu 3 pontos para o Palmeiras. O Flamengo tinha 1 ponto de vantagem até a rodada anterior, agora está com 3 pontos porque o Palmeiras só empatou com o Grêmio. Mas o Brasileirão é assunto para o Weber Lima, que traz aí para a gente os outros resultados da 28ª rodada do Campeonato Brasileiro.
6: Bom dia, Stephanie, bom dia, Mauro, bom dia, ouvinte da Nova Brasil. Vamos falar de futebol, falar de mais uma rodada no Campeonato Brasileiro, trazendo os resultados deste final de semana, 28ª rodada, que no sábado teve empate do Atlético Mineiro em 1-1 com a Chapecoense. No Maião, Mirassol, com 2 gols de Eduardo, venceu o Botafogo, 2-0. No Mangueirão, a Nova Brasil transmitiu a partida dos gols no finalzinho do jogo. O Santos abriu, depois tomou um empate, Gabigol fez o gol da vitória do Peixe, 2-1 para cima do Remo, lá no Pará, em São Januário, atropelo do Vasco, 5-0 para cima do Curitiba. E com transmissão da Nova Brasil, o São Paulo, que não jogou absolutamente nada, venceu com um gol de pênalti, Caleri converteu, São Paulo 1, Internacional 0. Na Arena do Grêmio, no domingo pela manhã, o Grêmio ficou no empate em 0-0. com o Palmeiras, né? Que contou como se fosse uma vitória para o tricolor gaúcho. No dia do gaúcho, o Grêmio conseguiu segurar com o Everton. Olha, se falam que tem aquele negócio de lei do ex, o Everton ontem, como goleiro, fez uns 5 gols. Na lei do ex, né? Com grandes defesas, segurou o Palmeiras, Palmeiras que não conseguiu ultrapassar o Flamengo na tabela de classificação. No Itaquerão, olha, sinais ou cheiro de queda, né? Porque o Corinthians fez um ótimo segundo tempo contra o Fluminense, massacrou, mas o Fábio fez grandes defesas, jogadores do Corinthians perderam gols incríveis, bolas tiradas entrando no gol, enfim, o Corinthians foi derrotado em Itaquera por 3-1 pelo Fluminense. E na coletiva, quando todos aguardavam Diniz, o CEO Marcelo Paes veio a público dizer que o Diniz continua. Marcelo Paes está se tornando o CEO com coletivas mais sem sentido, né? No meio da semana convocou uma coletiva para garantir o trabalho do Fernando Diniz e não trazer nada de novo. E o mesmo aconteceu ontem, antes da coletiva do treinador. Ele veio a dizer que o Fernando Diniz continua, né? E realmente isso chama muita atenção a essas coletivas que não têm muito sentido. Tivemos no Barradão a derrota do Vitória por 3-1 para cima do Cruzeiro. E lógico que vocês vão falar aí dos resultados de Flamengo e Bragantino, Atlético Paranaense e Bahia, mas só trazendo, né, também o vôlei masculino e também o Campeonato Brasileiro do Futebol Feminino, só trazendo o Brasileirão Feminino. São Paulo no sábado bateu o Flamengo por 1-0 no Brinco de Ouro e garantiu sua vaga na final, final que será na casa do tricolor, a finalíssima. Se o Corinthians hoje passar pelo Bahia, primeiro jogo em Salvador, o Timão venceu o tricolor baiano por 1-0 e hoje em Itaquera às 9:30 conseguir pelo menos um empate, chegar à final, primeiro jogo no Itaquerão, o segundo jogo mando do São Paulo, não se sabe se será no Morumbi ou no Brinco de Ouro, provavelmente em 2 sábados. E fechando, falando do vôlei brasileiro feminino, masculino, melhor dizendo, o Brasil venceu a Argentina e conquistou a sua vaga para Los Angeles 2028. O Brasil venceu os hermanos por 3-0, parciais de 25-20, 25-23 e 25-20, e carimbou a sua vaga às Olimpíadas, que serão disputadas em território norte-americano em 2028. Eu volto às 5:30 com Nova Brasil em Campo, aqui na Nova Brasil, seu programa de futebol diário. Até lá.
7: Stephanie, só para dar uma complementada aqui, o Atlético Paranaense venceu o Bahia por 2-1, o jogo foi lá em Curitiba, e o Atlético Paranaense está ali na terceira colocação do Brasileirão. Flamengo com 60 pontos, Palmeiras 57, Atlético Paranaense 49, Fluminense 48 e o Bahia 46 pontos. São os 5 primeiros, os que estão aí na faixa ali de classificação para Libertadores no Campeonato Brasileiro. Stephanie.
8: G6 virando G5 por enquanto, né, Mauro? A gente vai ver muita coisa acontecer ainda, né, no Campeonato Brasileiro. Vamos ver se a gente volta ao velho, normal, enfim, vamos ver se esse gás do Palmeiras volta. Minha gente, são 6:14, né, o Mauro registrou aí, né, no vôlei, um excelente resultado também da seleção masculina, lembrando que a feminina também já tinha garantido vaga para Los Angeles, e a gente tem notícia boa vindo também da ginástica, tá, nesse fim de semana. O Brasil conquistou 5 medalhas ontem, no domingo, que foi o último dia da Copa do Mundo de Ginástica Artística, que estava sendo realizado lá na Hungria. Na trave, a Flavinha Saraiva ficou com ouro e a Rebeca Andrade levou a prata. E aí, no solo, a Flavinha conquistou mais uma medalha, a de prata, e a Lohane Oliveira ficou com o bronze. A americana Dulce Keylor foi a campeã com apenas 0,033 ponto a mais do que a Flávia. Eita, detalhe que fez diferença, né? Na última final do dia, o Arthur Nori conquistou o ouro na barra fixa em uma apresentação sem erros. E aí, com esses resultados, o Brasil encerrou a sua participação com 6 medalhas, 3 ouros, 2 pratas, 1 bronze. No sábado, a Flávia Saraiva já tinha conquistado o ouro nas barras assimétricas. Parabéns, né, pros meninos e as meninas da ginástica.
7: Fazendo bonito o mundo afora. 6:15, vamos girar a reportagem da Nova Brasil.
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7: O Hospital das Clínicas de Ribeirão Preto realizou na semana passada, pela primeira vez no estado de São Paulo, a captação de membrana amniótica pelo SUS. Esse material é utilizado na recuperação de pacientes que sofreram lesão no olho. O Éder Martins traz todas as informações para a gente.
9: A membrana amniótica retirada da placenta é aplicada em tratamentos oculares. O médico oftalmologista José Alves de Carvalho Neto, do HC de Ribeirão, nos explica como é realizado o tratamento e os benefícios da utilização desse tipo de membrana para a recuperação do paciente.
10: A gente vai usar em infecções oculares, e são infecções que têm uma evolução ruim, né, uma evolução que com os tratamentos atuais a gente não consegue segurar muito, né, a evolução dela, e a membrana vem para nos ajudar nessa questão. Ela sequestra patógenos e também ela reduz o processo inflamatório, atua como drug delivery, então ela auxilia na medicação que a gente usa juntamente com a membrana, ela auxilia naquele tratamento a infundir melhor a medicação para tratar aquela infecção.
9: A engenheira agrônoma Marília Cury foi a primeira doadora da membrana amniótica no Hospital das Clínicas de Ribeirão Preto e comentou sobre a importância do procedimento.
11: É um momento de muita transformação, né? A realização de um sonho, a vinda da minha filha, Manuela, ao mundo. E saber que a gente está fazendo parte desse momento tão histórico, né? Torna isso ainda muito mais especial, saber que a gente pode ajudar e contribuir com o próximo, me deixa muito feliz.
9: De Ribeirão Preto, Éder Martins.
8: São 6:17, a gente segue girando e falando mais de saúde aqui para você nessa segunda-feira. O Setembro Lilás é o mês mundial da conscientização e combate ao preconceito sobre a doença de Alzheimer e outros tipos de demência. A Dani Rivas, de São José dos Campos, conversou com um médico neurologista que explicou quais sinais devem chamar a atenção e o que pode ser feito para reduzir os fatores de risco.
12: O Setembro Lilás chama a atenção para a conscientização e o combate ao Alzheimer e também a outros tipos de demência. Dados do Ministério da Saúde indicam que em 2025 o SUS registrou mais de 56 milhões de atendimentos ambulatoriais relacionados ao Alzheimer no Brasil. E a projeção do Relatório Nacional sobre a Demência é de que o número de diagnósticos no país possa ultrapassar os 5 milhões até 2050. O neurologista Mário Jorge explica quando os esquecimentos merecem uma atenção médica.
13: Se você começa a esquecer coisas do cotidiano com muita frequência, guarda objetos na sua casa e depois não sabe onde está, começa a perder objetos pessoais, óculos, carteira, chave do carro, tem dificuldade em achar esses objetos e por vezes tem alguma dificuldade, esquece uma receita, uma comida que você já estava acostumado a fazer, você deve já procurar um atendimento neurológico especializado.
12: E além do acompanhamento, alguns cuidados no dia a dia podem ajudar a reduzir fatores de risco para a doença.
13: Controle da pressão arterial, controle do diabetes, atividade física, impedir o sedentarismo, controle da obesidade. E além disso, manter o cérebro sempre ativo, com leituras de livro, escutar músicas, dançar, tocar um instrumento musical, tudo isso ativa o seu cérebro.
12: De São José dos Campos, Dani Rivas.
8: Muito assunto importante para a sua saúde, né? E tem muito mais vindo por aí. É hora de você saber o que é essencial na manhã desta segunda.
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8: Olha, os gastos do Poder Judiciário bateram recorde no ano passado, passando de 164 bilhões de reais. Essa cifra foi puxada por uma alta nas despesas com pessoal, que teve um aumento de 9% em relação ao ano anterior. Os dados de 2025 foram divulgados pelo Conselho Nacional de Justiça em junho e foram mostrados ontem, domingo, pela Folha de São Paulo. No ano de 2025, os gastos com pessoal no Judiciário foram equivalentes a mais de 90% da despesa total do Poder Judiciário, sendo 78% destinados ao pagamento de salários, 10,4% ao pagamento de benefícios, como auxílio-saúde, além de 6,6% para verbas indenizatórias.
7: É, e nessa rubrica das verbas indenizatórias é que moram aqueles extra-teto, né, aqueles super salários. Não custa a gente lembrar que o judiciário concentra a maior parte dos super salários, os salários que passam do teto constitucional aqui no Brasil. Portanto, é bom a gente olhar com lupa esses gastos, porque isso pesa nas contas do governo, que, na verdade, são as contas de todos nós. Dinheiro público significa o nosso dinheiro, dinheiro dos nossos impostos, que está indo, às vezes, para pagar salários acima do teto constitucional. 6:21, vamos girar pelo mundo.
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7: Camilo Mota trazendo alguns destaques internacionais aqui pra gente. E a ex-presidente chilena, Michelle Bachelet, retirou a candidatura dela para secretária-geral da Organização das Nações Unidas. Camilo, bom dia. O que aconteceu?
14: Bom dia, Mauro. Bom dia, Stephanie. Ela era, inclusive, uma das favoritas para o Brasil, né? E essa decisão ocorreu após o colapso do seu apoio político na terceira votação informal e secreta promovida pelo Conselho de Segurança da ONU, que indicou a diplomata costarriquenha Rebeca Grispan, que já é a quem comanda, né, a Conferência das Nações Unidas sobre Comércio e Desenvolvimento. A gente tem a foto da Rebeca para você que está acompanhando aí no YouTube. E ela é a favorita agora na corrida para chefiar a ONU. Bachelet, que fundamentou sua campanha na defesa do multilateralismo e do direito internacional, deixa a disputa com 7 candidatos remanescentes para suceder Antônio Guterres a partir de janeiro do ano que vem, mas anunciou que mantém a expectativa de que a organização escolha a primeira mulher a liderar a instituição da história.
8: Muito bom dia daqui de Brasília também, Camilo. Vamos falar de uniões. Quem é que anda se aliando a quem e para fazer o quê? Brasil, Canadá, União Europeia e Quênia lançaram uma aliança internacional mirando o que exatamente, hein?
14: Basicamente, né, uma iniciativa para fortalecer a cooperação internacional e defender as mudanças na Organização das Nações Unidas. O manifesto foi divulgado ontem num artigo publicado pelo jornal britânico Financial Times. O texto foi assinado pelo presidente Lula, o primeiro-ministro do Canadá, Mark Carney, pelo presidente do Conselho Europeu, Antônio Costa, e pelo presidente do Quênia, William Ruto. O grupo chamado Parceiros para o Multilateralismo pretende buscar respostas conjuntas para guerras, mudanças climáticas, pandemias e os impactos da inteligência artificial. A reforma do Conselho de Segurança da ONU também está entre as prioridades e o manifesto não cria obrigações legais nem altera imediatamente as regras da ONU. O efeito é político e diplomático e os 4 líderes pretendem reunir outros países e aumentar a pressão por mudanças nas instituições internacionais no meio desse cenário de conflitos, guerras e também mudanças climáticas. A primeira reunião da cúpula do grupo vai acontecer hoje em Nova York, durante os preparativos para a Assembleia Geral da ONU, que começa amanhã.
7: E o presidente Lula já está em Nova York para a Assembleia Geral,
14: né? Ele já
7: está
14: em Nova York. Amanhã ele é o primeiro a discursar, logo depois do presidente da reunião, né, da Assembleia. E ele disse que o Brasil respeita todas as nações, mas também exige respeito. Essa declaração foi publicada durante a viagem dele para Nova York, onde ele participa da Assembleia Geral da Organização das Nações Unidas. E o presidente disse que vai representar um país soberano que defende a paz e o diálogo. Ele também vai cobrar uma reforma do Conselho de Segurança da ONU, formada por 5 membros permanentes com poder de veto: Estados Unidos, China, Rússia, França e Reino Unido. E o presidente Lula faz o discurso de abertura, né, do encontro amanhã. E na sequência é a vez do presidente dos Estados Unidos, Donald Trump. Hoje, Lula ainda tem encontros marcados com o senador democrata Bernie Sanders, o prefeito de Nova York, Zohran Mandani, e o presidente do Uruguai, Yamandu Orsi. Tem bastante reunião, bastante conversa aí nessa Assembleia Geral que ocorre durante a semana toda, mas a gente sabe que a ONU tem enfrentado seus desafios também.
7: muitos, muitos desafios. Tem aí uma possibilidade também do Lula ter mais um daqueles rápidos encontros ali nos corredores da Assembleia Geral, do prédio da ONU ali com o Donald Trump, né? Porque o Trump discursa um pouquinho depois do Lula. No ano passado foi aquele encontro, daquela história da química, tudo isso. Tem essa possibilidade também dos dois se cruzarem por lá. Vamos acompanhar. Obrigado, viu, Camilo?
14: A gente acompanha.
7: São 6 horas e 25 minutos e você segue aqui com muita informação no jornalismo da Nova Brasil.
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8: São 6 horas e 29 minutos, não perca a hora na sua segunda-feira, semana só começando e a gente agradece sempre a sua companhia, a sua preferência. Você que escolhe estar muito bem informado aqui com o jornalismo da Nova Brasil, mas lembrando que durante esse período eleitoral a gente está com a nossa programação um pouquinho diferente. A gente dá largada aqui na nossa programação jornalística às 6 horas da manhã, te contando tudo do Brasil e do mundo. Agora vamos para a segunda metade, lá vem o segundo bloco por aí e a gente já te conta conta o que mais importa, o que é essencial que você saiba nesta manhã.
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8: Um vídeo que foi divulgado ontem pelo jornal O Globo dominou, né, o noticiário no nosso domingo. Ele mostra esse vídeo, o ministro do Supremo Tribunal Federal, Alexandre de Moraes, e a esposa dele, Viviane Barça de Moraes, desembarcando de um jatinho lá no aeroporto Santos Dumont, no Rio de Janeiro. Quando isso aconteceu, na data desse fato aí, esse jatinho que a gente está mostrando para você que está no nosso YouTube, esse jatinho pertencia a uma das empresas de Daniel Vorcaro. Essas imagens foram gravadas no dia 22 de agosto do ano passado, pelo canal do YouTube AVTV, que transmite ao vivo imagens dos aeroportos Santos Dumont e Galeão.
7: O avião, que é um Legacy 650, prefixo PPNLR, voou do Aeroporto Executivo Catarina, em São Roque, interior de São Paulo, até o Santos Dumont. Esse Legacy pertencia oficialmente à empresa PrimeU, que é a empresa de compartilhamento de bens de alto valor, como aviões, helicópteros, barcos e imóveis. Pouco depois desse voo, em setembro de 2025, Vorcaro deixou a sua participação na PrimeU. O vídeo desmente o ministro Alexandre de Moraes. Em abril, numa nota oficial, o gabinete dele afirmou categoricamente: o ministro Alexandre de Moraes jamais viajou em nenhum avião de Daniel Vorcaro ou em sua companhia e de Fabiano Zettel, a quem nem conhece. Fabiano Zettel é cunhado e operador financeiro de Daniel Vorcaro.
8: E aí a gente corta para agora, né? Depois que esse vídeo veio à tona ontem, numa nota publicada, o escritório de Viviane Barsi, que é a esposa do ministro Alexandre de Moraes, admite, agora eles, a empresa da esposa dele admite o uso do avião de Vorcaro e que foram, a nota diz o seguinte: determinados voos pela empresa PrimeU, voos no plural, tá? Com um Szinho aí no final. A gente vai ler agora a íntegra da nota do escritório de Viviane Barsi para você, olha só. O escritório Barsi de Moraes informa que contrata serviços de táxi aéreo de diferentes empresas, entre elas a Prime Aviation, cujos serviços foram utilizados em determinadas ocasiões. Em nenhum dos voos realizados em aeronaves da Prime Aviation, com integrantes do escritório, esteve presente Daniel Vorcaro ou qualquer outra pessoa alheia ao escritório. Em determinados voos, Viviane Barsi de Moraes foi acompanhada por seu marido, o ministro Alexandre de Moraes, do Supremo Tribunal Federal, fecha aspas aqui para a nota do escritório. O escritório da esposa de Moraes também reafirmou que não possui contrato de prestação de serviços advocatícios direto com a Prime Aviation, tampouco realizou qualquer aquisição de cotas da empresa, mas é um vídeo que desmente, né, aquilo que foi dito por Alexandre de Moraes. Bom, são 6 horas e 33 minutos, semana só começando e começa com essa notícia aí, mais uma, né, que atinge em cheio o Supremo Tribunal Federal. Vamos trazer Diego Amorim para a gente pavimentar aqui o nosso caminho?

0: mais.
1: Vem, Diego Amorim, muito bom dia para você. E o que que você já destaca aí, tá? Vamos ligar o radar daqui até sexta-feira. O que que vai ser destaque aqui na nossa programação, hein?
2: Bom dia, Stephanie. Bom dia, Mauro. Bom dia, ouvinte do jornalismo da Nova Brasil. Hoje, dia 21 de setembro, faltam aí menos de 2 semanas para o primeiro turno das eleições. Começa aquilo que a gente chama de reta final, vai, da campanha eleitoral para o primeiro turno no domingo 4 de outubro. Acabou de sair uma nova pesquisa, uma nova rodada da pesquisa BTG Nexus, sem muitas novidades, para não dizer nenhuma novidade. Lula e Flávio Bolsonaro caminham realmente até aqui para um segundo turno e temos... Olha, meu filho está acordando agora, deu um grito aqui, me assustou, desculpa, gente.
1: Bom dia para você também.
2: Bom dia para o Pedro Henrique aqui.
1: Pedrinho.
2: E saiu agora há pouco essa pesquisa com empate técnico aí entre o Lula e o Flávio Bolsonaro, nada muito diferente do que a gente tem visto nas últimas pesquisas, Stephanie Mauro. Ainda hoje, segunda-feira, sai mais uma rodada da pesquisa Quest e na sexta-feira tem uma nova rodada da Datafolha, daqui até a eleição, pesquisa para todos os gostos aí e a toda hora saindo números novos. O Flávio Bolsonaro está numa tentativa, nessas 2 semanas que restam, de tentar atrair o chamado voto útil da direita, né? Que é tirar voto do Augusto Cury, que desidratou, do Ronaldo Caiado e do Romeu Zema, que estão lá atrás, do Renan Santos também, que empacou. O Flávio quer chegar no primeiro turno ou ali igualitário com Lula, ou até mesmo à frente. Gente da campanha chega a falar até em terminar o primeiro turno à frente do Lula. Eu, particularmente, avalio que é muito difícil fazer essa virada no primeiro turno. Vamos ter um primeiro turno com Lula um pouquinho à frente e um segundo turno com uma diferença muito pequena de margem de votos para um ou para o outro. Esse vídeo do Moraes descendo do jatão, não vou nem chamar de jatinho, viu, Stephanie, porque é um jatão, é um jato grande, né? E a foto do Gonê, do Paulo Gonê, procurador-geral da República, também fumando charuto com Daniel Vorcaro lá em Londres, essas duas imagens muito simbólicas, né, devem movimentar aí o mundo político nesse início de semana também. A crise no STF, ela está um pouco amortecida em razão do fato de Edson Fachin, presidente do Supremo, ter cancelado aquela sessão que aconteceria nesta semana para avaliar a situação do André Mendonça. O noticiário está dando, inclusive, que Lula, quando voltar de Nova York para a Assembleia Geral da ONU, deve marcar uma reunião com os ministros do Supremo, né? Então, o Lula vai focar agora na Assembleia Geral da ONU. Ele desembarca hoje, já segunda-feira, em Nova York. Amanhã, terça-feira, o presidente Lula, assim como o presidente dos Estados Unidos, Donald Trump, eles devem se encontrar ali nos bastidores da Assembleia Geral da ONU, mais uma vez, os dois falam nessa Assembleia Geral, e na quarta-feira a gente tem a chamada Cúpula do Clima da ONU. O Lula vai buscar uma agenda positiva nessa Assembleia Geral da ONU, né? E vamos ver também nessa semana como que o Lula vai avançar em relação ao discurso que ele tem acelerado nos últimos dias, Stephanie, Mauro e ouvinte, contra as bets, né? Inclusive citando times de futebol, os times de futebol aí estão preparando uma reação ao presidente Lula, preocupados, porque se acabarem as bets,

0: audiência vai realmente ficar mantida para amanhã. Vou dar uma apuradinha nisso hoje, trago amanhã para nossa audiência. E como que vai ser o clima de uma eventual audiência pública amanhã envolvendo Flávio Dino e parlamentares aí sobre especificamente o caso das emendas positivas e a grana aí do que já foi chamado de orçamento secreto, emendas PIX e por aí vai. Mais 2 semanas para eleições, o foco agora é ver como é que as duas campanhas principais aí, Lula e Flávio, vão se comportando e a gente vai acompanhando e trazendo tudo aqui para nossa audiência, Stephanie Mauro.
1: E se tudo der certo, a gente foca um pouco em propostas também, pelo amor de Deus, a gente precisa conhecer, a gente é incrível, gente, a gente não vai passar um cheque em branco para ninguém, não é possível que a gente não consiga, com esse atropelo todo do noticiário, que a gente não consiga se debruçar um pouco sobre as propostas, entender o que cada um tem como visão de país, se é que tem, como visão de país e como proposta para os principais dramas e para os principais problemas e trazendo soluções para a nossa população. Eleição não é cheque em branco, não. Ah, eu vou votar num porque eu não gosto do outro e seja lá o que Deus quiser e ele que faça o que bem entender. Não é assim, pô. Senão a gente não vai construir um país nunca, né, Diego?
0: E, pois é, Mauro, nessa linha do que você está falando, é também importante que a gente conheça, porque os dois candidatos, o Lula e o Flávio, querem deixar isso para depois da eleição. É importante que o eleitor conheça qual é a equipe que eles estão querendo montar. O Flávio chegou a divulgar o nome do ministro da Saúde dele, mas a reação foi tão turbulenta ali, porque é o Cláudio, sobrenome dele agora me fugiu, Lutemberg?
1: Isso, Lutemberg.
0: Lutemberg, exatamente. Ele fez críticas ao Jair Bolsonaro na época da pandemia, e aí foi ruim. A campanha avaliou que não foi bacana ter divulgado o nome dele antes, e aí suspenderam agora a divulgação de novos nomes. O Lula também não disse o Padilha vai continuar, por exemplo, no caso do Ministério da Saúde, mas outros ministérios também. Isso também faz parte de proposta, sabe, Mauro, para a gente entender qual vai ser a linha dos ministérios desses dois principais candidatos. Tem gente que não gosta do candidato a presidente e acaba votando nele. Em razão da equipe que ele está montando, né? A gente vê isso acontecer também nas eleições, mas ninguém quer saber de nada, não. Agora é só tentar surfar ou se blindar da crise no Supremo e garantir a eleição em outubro. É uma tristeza, mas vamos pressionar, vamos fazer a nossa parte.
1: É isso aí. Obrigado, Diego. Boa segunda, boa semana.
0: Boa semana pra gente. Coragem, até amanhã.
1: E já que estamos falando nelas, vamos seguir com o assunto: as eleições 2026.
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3: É menos de 15 dias, hein, minha gente? Menos de 2 semanas para as eleições e uma plataforma digital promete ajudar você, eleitor, a decidir voto para o legislativo. A ferramenta temmeuvoto.org.br, relançada pela coalizão Voto Consciente, filtra candidatos com base nas pautas de interesse de cada pessoa. No programa TH+, dessa semana, o empresário Shaim Zair e o publicitário Luiz Lara apresentaram a iniciativa ao jornalista Heródoto Barbeiro e destacaram o impacto da política local, com atenção especial para a falta de representatividade no interior paulista.
4: Fiz uma pesquisa, levantei nos últimos, um absurdo que de voto tiraram dessas regiões. Daria para votar mais 2 federais, 2 estaduais. Araçatuba e região não tem um candidato, nem estadual, nem federal. Imagina o Senado. Como é que você vai fazer para colocar todos esses nomes para o pessoal, federal, estadual? Como é que é essa matemática para o cara saber? Você está dizendo, ó, o cara não sabe quem votar, legal. Como é que ele vai olhar? Onde ele pode olhar? No caso, olha essa turba.
5: Porque ele vai entrar na ferramenta do temmeuvoto.org.br e ele vai colocar Ribeirão Preto. E
4: aí
5: ele vai poder
4: todos.
5: Escolher os candidatos da região dele.
4: Entendi.
5: Como você pode responder Vitória no Espírito Santo.
4: Ela
5: como
4: é nacional.
5: Você pode, a ferramenta é nacional. E nós
6: Quer dizer, estamos... nacional e local ao mesmo tempo.
5: Exatamente, porque a beleza da ferramenta é que você pode fazer o seu match eleitoral pelo seu livre-arbítrio e nós, do movimento pelo voto consciente, temos agora um movimento de interesse público para facilitar você para pesquisar e poder escolher com consciência, Chaim, e poder exercer a sua cidadania na democracia representativa, que será tanto melhor... quanto maior a nossa participação. Nós não podemos desistir do Brasil e a democracia é o melhor sistema.

0: É uma plataforma, isso?
1: É uma plataforma. Que nós não podemos ir para a urna sem saber em quem votar. E essa questão local, Chaim, eu acho que a mudança do mundo e a mudança do Brasil começa pela sua rua.
0: Exatamente.
1: Então você tem que cuidar da sua rua, do seu bairro e votar naquele que você conhece, acompanha, monitora ao longo dos próximos 4 ou 8 anos, seja na Câmara, seja no Senado ou seja na Assembleia Estadual.
2: Você estava ouvindo aí o publicitário Luiz Lara explicando essa plataforma, o temmeuvoto.org.br. Outro ponto central do programa foi o papel da educação na formação política e no senso crítico dos jovens eleitores.
0: Uma plataforma no qual pegamos o material do cursinho, por exemplo, colocou lá dentro, e aquela plataforma para aluno do cursinho, do ensino médio, vai, aluno do primeiro colegial, ele entra nela, ela só responde coisas relacionadas àquele programa, não é? Se ele for perguntar outra coisa, isso não é assunto que ela não joga. O que eles estão achando? É chata a plataforma. Porque no chat GPT, ele pergunta o que quer, como quer, de onde vem, onde não vem. Então, isso é muito complicado para você poder educar. Como é que faz isso daí?
3: Agora, nessa linha que o Chaim
0: está... Na tua época, você não tinha isso.
3: Não tinha, né? Pois na minha época ainda era...
0: Era você no gogó
3: contando as piadas. E o giz na lousa. Perguntar o seguinte, como é que a educação pode entrar nesse movimento?
0: Pois é isso que eu ia falar.
1: Como é que, eu acho que a
0: campanha... O voto consciente.
1: O movimento pelo voto consciente, dessa coalizão da sociedade civil com 12 entidades, ele já é um movimento de educação e transparência, porque ele traz a ferramenta do temmeuvoto.org.br exatamente para permitir que você não vá para a urna sem saber em quem votar. É um movimento de educação, porque você, ao ver as perguntas que você vai responder, você vai poder escolher melhor o seu candidato, a sua candidata, de acordo, livremente, sem nenhuma recomendação.
3: Agora, começa na moçada, isso tem que começar na moçada, lá no curso, por exemplo, pessoal que estuda lá nas escolas do Chaim.
1: Eu acho que a gente precisa...
3: No curso médio?
1: Eu acho que a gente precisa de mais consciência política e precisa efetivamente...
3: Porque uma coisa é doutrinar.
1: Você que é um professor...
3: Uma coisa é doutrinar o aluno.
1: Doutrinar é outra coisa.
3: É uma outra coisa. Outra coisa é esclarecer, é criar um espírito crítico.
1: Isso.
3: Para que ele possa, quando adulto, atuar melhor na sociedade, é isso?
1: Exatamente.
0: Esse trabalho que está sendo feito aí por esse grupo é fantástico.
2: E a entrevista completa está disponível
0: plataforma...
2: no canal do YouTube do Jornalismo Nova Brasil. O programa TH Mais Entrevista vai ao ar semanalmente nas emissoras de televisão do Grupo Tati. Vou lembrar para você mais uma vez da importância do seu voto para o Legislativo. Você está aí com muita justiça, preocupada com a eleição para presidente da República. Só que tem um ponto importante de você saber. Presidente nenhum dá um passo se ele não tiver autorizado por alguma lei. Não pode fazer nada, gente. Não pode fazer nada se não tiver previsão legal. Por isso, o Legislativo, que é onde as leis são feitas, é tão importante. Se você vota num presidente de um partido e vota para deputado, senador, num partido de oposição, por exemplo, fica mais difícil para o presidente governar, né? Então, assim, preste atenção em quem você vai colocar no legislativo, porque a implantação do programa de governo do presidente da República depende do legislativo. Se você tem um presidente de um partido, um legislativo da oposição, vai ter que ter uma negociação muito mais forte. E você sabe como é que são as negociações, né? Emendas parlamentares, verba para cá, cargo para lá. Você sabe como é que são as negociações em Brasília. Então, preste atenção em quem você vai colocar no legislativo. Use essa plataforma, temmeuvoto.org.br, também como uma ferramenta aí para você se informar e balizar o seu voto, fazer um voto bem consciente dentro daquilo que você acha que é prioridade para o Brasil. Né, Stephanie?
4: E aí, Mauro, só para complementar, é claro que a hora do voto é a hora que todos somos iguais, independente se homem, se mulher, se branco, se preto, se pardo, se índio, se muito poder aquisitivo ou nenhum poder aquisitivo, todos nós vamos às urnas com o mesmo peso. Mas não adianta, minha gente, nesse momento de escolher, né, em quem você vai depositar o seu voto de confiança, porque é isso que é o voto, não adianta você escolher pensando apenas naquilo que é interessante para você. É claro que você prioriza o que você acha achar que é mais importante mesmo, né? É hora da gente lembrar realmente as pautas que são caras para nós. Mas dá uma olhadinha para o lado também, minha gente, porque nada adianta você votar em alguém que vai resolver o seu problema sem resolver o problema coletivo. Porque aí, se o país não melhora, depois você vai dizer, ah, mas eu escolhi aquele candidato que era melhor para mim. Mas ele só foi bom para você. E para o país, nada. Então, é isso. Vamos lá. Há menos de 2 semanas ainda dá tempo de você fazer boas escolhas, tá? Para o seu legislativo, seja ele local aí, seja ele estadual, seja ele federal, além de escolher também os seus representantes para o executivo.
2: E tem um ponto ainda, né, Stephanie? Se o candidato está preparado para isso, se ele tem preparo, se ele tem condições, se ele tem formação, se ele tem um histórico, né? Então, assim, pensa bem, porque o futuro do país depende desse voto de cada um de nós. Por falar em candidatos à presidência da República, vamos dar uma passada aqui pela agenda dos candidatos, o que eles fizeram no domingo. O presidente Luiz Inácio Lula da Silva, candidato à reeleição, não participou de atos de campanha ontem. Ele embarcou para Nova York, nos Estados Unidos, onde participa da Assembleia Geral da ONU. O presidente chegou à cidade americana ainda ontem. O discurso do Brasil na Assembleia Geral está marcado para amanhã. Lula também deve se reunir com autoridades internacionais durante essa viagem.
4: E o candidato do PL, Flávio Bolsonaro, não teve compromissos públicos de campanha divulgados ontem, domingo. O senador tinha cumprido a agenda em Santa Catarina no sábado, com atos em Joinville e Chapecó. Mesmo sem eventos públicos no domingo, Flávio manteve manifestações políticas pelas redes sociais.
2: Renan Santos, candidato do partido Missão, concentrou a campanha no sul do país. Pela manhã, ele participou de um encontro com apoiadores na Praça Almirante Tamandaré, em Balneário Camboriú, Santa Catarina. À tarde, esteve no Parque Vila Germânica, em Blumenau. Renan encerrou a agenda na Praça Santos Andrade, em Curitiba, no Paraná. As atividades fazem parte da caravana nacional promovida pela campanha do candidato.
4: Ronaldo Caiado, candidato do PSD, fez campanha em São Paulo. Pela manhã, ele participou de uma caminhada na Avenida Paulista, ao lado do candidato a vice, Gilberto Kassab, e da candidata ao Senado, Mara Gabrilli. O ponto do encontro foi em frente ao Conjunto Nacional, na região central da capital paulista.
2: E o candidato do Avante, Augusto Cury, participou de uma caminhada pela pacificação em Ribeirão Preto, no interior de São Paulo. O ato ocorreu pela manhã, nas proximidades do novo mercado municipal. A mobilização teve como tema uma das principais bandeiras da campanha de Augusto Cury, que é a redução da polarização política.
4: E olha aí, no nosso calendário eleitoral, né, tem alguns prazos, tem alguns ritos a serem cumpridos. Um deles começou agora no último sábado, tá? Desde sábado, os candidatos que concorrem nas eleições agora em 2026 não podem ser detidos ou presos. E essa regra vale até o dia 6 de outubro, né, depois do primeiro turno da eleição. A prisão durante esse período só pode acontecer em caso de flagrante. Essa imunidade para os candidatos está prevista no Código Eleitoral. Os candidatos não podem ser presos a partir de 15 dias antes da eleição e até 48 horas depois da votação. O objetivo dessa medida é assegurar o equilíbrio da disputa, evitando que eventuais prisões sejam realizadas com o objetivo de prejudicar rivais. O primeiro turno, lembrando, vai ser no dia 4 de outubro, domingo.
2: São 6 horas e 52 minutos. Vamos girar a reportagem da Nova Brasil.
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4: Vambora, porque nosso giro passa aqui na capital federal e eu já trago a Stephanie Ferreira, que fala ao vivo conosco. Já a gente já começa a projetar futuro depois de toda essa bagunça deixada pelo Banco Master, né? De todo esse ecossistema que dominou a política brasileira. As falhas de fiscalização que foram reveladas nesse escândalo levaram o Supremo Tribunal Federal a cobrar mudanças aí no mercado financeiro. Stephanie Ferreira é quem vai contar tudo pra gente. Muito bom dia.
6: Muito bom dia, Stephanie. Mauro, ouvinte da Nova Brasil, é Stephanie, o ministro. O ministro Flávio Dino, do Supremo Tribunal Federal, deu 90 dias para o governo federal revisar as regras de atuação da Comissão de Valores Mobiliários, a CVM. Dino afirmou que os problemas da comissão não estão apenas na falta de estrutura e de recursos, mas também em falhas nas normas, na supervisão do mercado e no tratamento dado a denúncias. Um dos pontos citados é a possibilidade de fundos investirem em cotas de outros fundos, formando assim sucessivas camadas de operações. E o ministro aponta que essa estrutura, nesse tipo, né, podem dificultar a identificação dos verdadeiros beneficiários e o rastreamento do dinheiro, abrindo assim espaço para lavagem de dinheiro. O ministro relacionou essa preocupação com combate a organizações criminosas envolvidas em narcotráfico, tráfico de armas, corrupção, desvio de emendas parlamentares, fraudes em licitações e até compra e venda de decisões judiciais. Dino também citou uma denúncia apresentada em 2022 sobre possíveis irregularidades relacionadas ao Banco Master, que foi arquivado pela área técnica da comissão, segundo o ministro, sem investigar adequadamente o caso. Em julho, o Supremo já havia homologado um plano emergencial para reestruturar a CVM, mas Flávio Dino destacou que a iniciativa não previa a revisão das normas da própria comissão. Agora, então, além da reestruturação, o Ministério da Fazenda terá que avaliar essas regras e apresentar ao Supremo, dentro desses 3 meses, possíveis mudanças para aumentar a transparência e o controle sobre as operações no mercado financeiro, Stephanie.
7: Quem sabe muda, né? Alguma lição a gente tem que tirar de tudo isso aí. Muito obrigada, Stephanie Ferreira, falando conosco ao vivo daqui de Brasília.
2: E obrigado às duas Stephanies. Um bom dia para vocês.
7: Para nós, Mauro, a gente volta a se ver em rede amanhã.
2: É isso aí. Obrigado a você também que nos acompanhou até aqui. Você fica agora com a propaganda política obrigatória. Fique por aí, porque daqui a pouquinho tem as notícias da sua cidade, as notícias da sua região. É o jornalismo da Nova Brasil que segue daqui a pouquinho aqui na nossa programação. Até já. Tchau, tchau.
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13: Magia, mente de marfim.
14: Considerado o pai do Axé Music, Luiz Caldas fez história na música brasileira ao levar o ritmo baiano para todo o Brasil na década de 80. Seu primeiro disco, chamado Magia, veio em 1985, com o sucesso Fricote. A música foi um estouro nas rádios brasileiras. 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
10: Sete horas 28.
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2: 7:31, horário de Brasília. Alô, alô, 321, está ligado. Agora são 7:31, horário de Brasília. Bom dia, Ribeirão Preto. Eu sou o Chico Ferreira e fico na sua companhia até 8 horas da manhã. O dia amanheceu com o tempo parcialmente nublado, temperatura 21 graus, sensação térmica de 24. Hoje é segunda-feira, 21 de setembro, e a partir de agora nós temos uma transmissão simultânea pelo rádio e pela televisão. Você nos assiste pela TH+ TV 32.1 no canal aberto e 22 e 522 nos canais fechados. E nos ouve pela rádio Nova Brasil FM 91.3. O Jornal Nova Brasil Ribeirão é uma produção do Departamento de Jornalismo do Grupo Tati de Comunicação, com redação da Juliana Malaguti, trabalhos técnicos da Vitória Malara. E ao meu lado, Luiz Cláudio Alba. Muito bom dia para você, Alba.
3: Olá, Chico Ferreira. Muito bom dia para você. Muito bom dia para quem está nos acompanhando. E sejam bem-vindos. Bem-vindo você, querido ouvinte. Bem-vindo você que nos ouve no Rádio do Carro, em 91.3, a caminho do seu compromisso. E um bom dia especial para os motoristas de táxi e de aplicativo que levam a Nova Brasil de carona. Bom dia especial para você que nos ouve em casa, no seu tradicional radinho de pilha. Também pelo aplicativo do celular e pela Alexa. É só chamar Alexa, toca Nova Brasil, Ribeirão Preto. Também estamos conectados com você pelo nosso canal no WhatsApp, que é o 992122275. O DDD é o 16, você pode mandar a sua mensagem para a gente.
2: Mapa bordado de vermelho, Luiz Cláudio Alba.
3: Para começar bem a segunda-feira, né, Chico Ferreira? Bem devagar o trânsito para quem está nas principais ruas e avenidas de Ribeirão Preto. Há pouco já havia a sinalização de um acidente na Maestro Tom Jobim, nas proximidades ali, Chico, da Brás Olaia Acosta, onde tem ali o acesso, né, para a Zona Sul. Há a sinalização de um acidente pela rodovia Prefeito Antônio Duarte Nogueira, que é o Anel Viário Sul, e já começa a complicar a vida de quem está passando por ali, Chico Ferreira.
2: Agora são 7:33, vamos aos destaques de hoje. Um homem procurado pela justiça, acusado de envolvimento em um caso de duplo homicídio, foi preso no sábado durante a operação da Polícia Militar Rodoviária na rodovia Anhanguera, em Orlândia.
3: A prisão aconteceu durante uma fiscalização realizada na base da Polícia Militar Rodoviária em Orlândia. Os policiais abordaram um ônibus e fizeram a busca nos passageiros, além da vistoria no veículo.
2: De acordo com a polícia, nenhum material ilícito foi encontrado durante a fiscalização, porém, na consulta aos dados dos passageiros, os agentes identificaram um mandado de prisão em aberto contra um dos homens.
3: O passageiro foi preso e encaminhado para ficar à disposição da justiça.
2: Até o momento, as autoridades não informaram o nome do preso, nem detalhes sobre o caso de duplo homicídio que motivou o mandado de prisão.
3: A ocorrência foi registrada durante a operação da Polícia Militar Rodoviária na rodovia Anhanguera, SP-330, em Orlândia.
2: Agora são 7:35. Atenção para quem costuma frequentar o Parque Luiz Carlos Raia, na região sul de Ribeirão Preto.
3: O parque ficará fechado ao público nesta segunda-feira, dia 21, para a realização de serviços de manutenção e zeladoria.
2: Durante o período de fechamento, as equipes vão realizar a roçada do gramado e também a remoção de resíduos verdes.
3: A medida é necessária para a manutenção e a conservação do espaço, que recebe moradores e visitantes da região.
2: A previsão, portanto, é que o Parque Luiz Carlos Raia seja reaberto ao público às 5 horas da tarde, após a conclusão dos serviços.
3: São 7:35. O presidente nacional do Partido dos Trabalhadores, Edinho Silva, participou neste domingo de uma plenária do PT em Ribeirão Preto.
2: O encontro foi realizado no Cine Cauim, na Vila Seixas, e reuniu lideranças do partido, candidatos e apoiadores.
3: Edinho Silva, que também é coordenador da campanha de reeleição do presidente Luiz Inácio Lula da Silva e candidato a deputado federal por São Paulo, disse que o partido tem priorizado a mobilização no interior do estado.
2: Edinho Silva vai ser o entrevistado da edição de hoje do Jornal Nova Brasil Ribeirão Preto.
3: 7:36, a Câmara Municipal de Ribeirão Preto discute na sessão de hoje à noite um projeto do Executivo que abre crédito especial de 25 milhões de reais para a Secretaria Municipal de Saúde.
2: De acordo com o projeto, o recurso será destinado à Secretaria de Saúde para uma adequação orçamentária com inclusão de uma dotação específica na área de assistência hospitalar e ambulatorial.
3: Na prática, o texto prevê uma readequação das dotações orçamentárias para atender às necessidades da Secretaria Municipal de Saúde.
2: E o Jornal Nova Brasil vai acompanhar a sessão e trazer as principais informações sobre as votações e decisões dos vereadores. Agora são 7:37. Esses foram os destaques dessa segunda-feira, dia 21 de setembro de 2026, aqui no Jornal Nova Brasil Ribeirão Preto. Ainda nessa edição, tem o esporte com os resultados de Comercial e Botafogo, o mapa do trânsito para você fazer o melhor caminho e agora a previsão do tempo.
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3: E o tempo, hein, Chico Ferreira?
2: O tempo tá feio, Luiz Cláudio
3: Alba. Chico.
2: Só chove. Nessa segunda-feira, o dia começou com tempo nublado e a previsão é de pancadas de chuva e possibilidade de tempestades ao longo do dia. A temperatura sobe bastante, com máxima prevista de 34 graus e mínima de 22 graus. E atenção, tem alerta amarelo de tempestade para Ribeirão Preto. O aviso prevê chuva forte, em alguns momentos, ventos intensos entre 40 e 60 km por hora e possibilidade de granizo para

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2: Atualizar aqui esse acidente na rodovia Prefeito Antônio Duarte Nogueira, SP-322. Este acidente, Chico, ali nas proximidades do edifício Nova Aliança, já começa a ter reflexos para o motorista que está deixando ali a região da Zona Sul pela marginal do anel viário. O acesso ao trevo da Brás Olaia Acosta já começa a ficar completamente fechado neste momento por conta deste acidente. Outra situação, motorista ficar atento, é pela Avenida 9 de Julho. Já há registro de um semáforo que não está funcionando na Avenida 9 de Julho e ali, ó, bem próximo quase ao cruzamento com a Avenida Independência. Para quem está na Independência agora, Chico, já a partir ali do viaduto da Avenida Francisco Junqueira, já vai encontrar o trânsito um pouco mais pesado até a passagem ali pelo cruzamento com a Rua Prudente de Moraes. Depois, sinal amarelo até a Avenida 9 de Julho. Para quem está na Caramuru agora, já vindo ali da região da Pio 12 e também da Lusitânia, já vai encontrar tudo parado nas imediações da Avenida Itatiaia pela Caramuru e vai se estendendo até as proximidades do Parque Roberto de Melo Genaro. Chico, segunda-feira de trânsito já bem complicado para o motorista.
0: 7 horas e 41 minutos, nós anunciamos aqui entrevista com o presidente nacional do PT, coordenador de campanha do presidente Lula, o Edinho Silva, que é ex-prefeito de Araraquara, e estamos tentando contato com o Edinho Silva. Mas vamos antecipar, portanto, aqui as informações do esporte, né, enquanto a gente faz o contato com a assessoria do Edinho Silva, né? Vamos de futebol. Série B do Campeonato Brasileiro. Botafogo empatou com o Atlético em 1-1 na noite de sábado, Luiz Cláudio Alba.
2: Isso mesmo, Chico. A partida foi disputada lá na Arena Sicredi, em São João del Rei, pela 29ª rodada do Campeonato Brasileiro da Série B, Chico.
0: O Atlético saiu na frente logo no começo da partida. O Cauã Lindes marcou aos 4 minutos do primeiro tempo e colocou os donos da casa em vantagem.
2: Mas o Botafogo reagiu, Chico, e conseguiu empatar ainda na primeira etapa. Aos 24 minutos, Igor mais uma vez balançou as redes e deixou tudo igual.
0: E no segundo tempo, as duas equipes tiveram oportunidades, mas não conseguiram marcar. O jogo ficou mais truncado, com muitos erros nas finalizações.
2: O Botafogo terminou a partida com menos posse de bola, mas conseguiu segurar o empate fora de casa. A equipe teve 13 finalizações contra 16 do Atlético.
0: Bom, com esse resultado, com o empate, o Botafogo chegou a 32 pontos e segue na parte de baixo da tabela na Série B.
2: O Atlético, por sua vez, foi a 41 pontos e permanece na parte intermediária da classificação.
0: Para o Botafogo, o empate em Minas Gerais garante, logicamente, mais um ponto, mas a equipe precisa voltar a vencer para ganhar distância da zona de rebaixamento. Faz tempo que não ganha, né, Alba?
2: Faz um bom tempo que o Botafogo não consegue vencer, já deve estar indo para a sexta ou sétima rodada, Chico. E agora vai ter pela frente a Ponte Preta, que simplesmente está destroçada, vamos usar esse termo, no campeonato. Ou seja, não tem outra opção para o Botafogo a não ser conseguir os 3 pontos diante da chamada macaca campineira, né, Chico?
0: Pois é, e o Botafogo está tendo essas oportunidades aí muito grandes de escapar da zona de rebaixamento, porque os adversários ajudam, Luiz Cláudio Alves.
2: E muito, Chico. O torcedor botafoguense agora torce mais para os adversários do que para o próprio Botafogo, porque o Botafogo não está bem, mas tem time ainda pior que o Botafogo. Então, por enquanto, está se mantendo na Série B. Mas já há 4, 5 anos...

0: anos que o Botafogo vem brigando justamente para fugir do rebaixamento nessa competição nacional, Chico.
1: Pois é, e se permanecer é aquela situação. Se permanecer na Série B, Luiz Cláudio Alba, o meu Internacional
0: vai vir para Ribeirão Preto.
1: Vai jogar no Santa Cruz, hein?
0: Vai. E o Grêmio também.
1: O Grêmio também.
0: Depois de ontem.
1: Empatou, né? O Grêmio empatou, ainda conseguiu. Empatou. Com uma partida espetacular do goleiro Everton, né? É um goleiraço.
0: Pega demais, pega muito.
1: E o Colorado, bom, eu não sei se você viu o pênalti, né?
0: Eu não vi o pênalti.
1: O pênalti realmente não existiu.
0: Não existiu.
1: Então, além da má fase, a gente ainda tem que lutar contra
0: a arbitragem.
1: Comercial, Luiz Cláudio Alba.
0: Bom, Chico Ferreira, o Comercial, infelizmente, foi eliminado. Está eliminado da Copa Paulista. O Leão foi derrotado pelo São José por 3-0, também na noite deste sábado, no estádio Martins Pereira, lá em São José dos Campos.
1: Essa partida foi válida pelo jogo de volta, né, das quartas de final. No primeiro confronto em Ribeirão Preto, deu 0-0.
0: Precisando da vitória para avançar, o São José começou o jogo pressionando e abriu o placar aos 7 minutos do primeiro tempo. Wesley Rodrigues recebeu o cruzamento e mandou para as redes.
1: O Comercial tentou reagir, mas encontrou dificuldade para criar chances claras. O São José conseguiu administrar a vantagem e foi para o intervalo vencendo por 1-0.
0: No segundo tempo, o São José ampliou a vantagem aos 21 minutos. Neto Oliveira aproveitou a sobra na área e marcou o segundo gol da equipe da casa.
1: O Comercial precisou se lançar ao ataque em busca de uma reação, mas deixou espaços para os contra-ataques do adversário.
0: E aos 41 minutos da etapa final, Natan Mazieiro marcou o terceiro gol do São José e confirmou a classificação da equipe para as semifinais.
1: Bom, com o resultado, o Comercial se despede da Copa Paulista nas quartas de final. Já o São José agora aguarda a definição do adversário da próxima fase.
0: Lembrando que o campeão da Copa Paulista garante o direito de escolher entre uma vaga na Copa do Brasil ou na Série D do Campeonato Brasileiro de 2027.
1: É uma pena, né, para o futebol de Ribeirão Preto, né? Mais uma vez o Comercial deixa escapar uma oportunidade de ouro, Luiz Cláudio Alba.
0: De voltar a um calendário nacional, né, Chico? Principalmente agora que o Comercial vive esse momento de transição administrativa, tem uma nova administração, um novo presidente e a possibilidade de um fechamento com uma SAF, né, que é a Sociedade Anônima do Futebol, um aporte aí de aproximadamente 300 milhões de reais nos próximos 30 anos. Nos próximos 10 anos, perdão. Mas tudo isso, né, Chico, ainda em fase embrionária, ainda nos levantamentos, fazendo toda aquela situação para ver o que vai acontecer a partir de agora. Mas já ficou aí uma boa mensagem ao torcedor comercialino, Chico.
1: Agora são 7 horas e 47 minutos, já estamos em contato com o presidente nacional do PT, também coordenador de campanha do presidente Lula, Edinho Silva. Muito bom dia, muito obrigado pela sua participação aqui no Jornal Nova Brasil Ribeirão Preto.
2: Chico, alegria minha em participar com vocês, obrigado pela oportunidade para que a gente possa falar de temas importantes aí para a nossa região e também para o Brasil.
1: Bom, estão faltando 13 dias, né? Essa semana e a outra praticamente aí, né? E as pesquisas estão dando aí um limite muito apertado, né? Do presidente Lula para o Flávio Bolsonaro. Saiu já uma BTG na manhã dessa segunda-feira. Lula com 40, Flávio Bolsonaro com 37, 3 pontos percentuais. Deve sair uma Quest já, né? E há toda uma expectativa com relação a esses números. E a pergunta, Edinho, é justamente sobre esse tempo, né? Esse prazo aí, como o PT pretende administrar esse limite tão pequeno nessa pesquisa aí com relação ao adversário Flávio Bolsonaro, faltando 2 semanas para as eleições?
2: Olha, Chico, nós vivenciamos nos últimos dias uma situação muito difícil para a nossa campanha. Nós reconhecemos, né, quando todas as denúncias que foram feitas contra a Suprema Corte, né, mesmo o presidente Lula ter se posicionado favoravelmente a todas as investigações, pedindo inclusive para que todos os responsáveis sejam punidos, aos olhos da sociedade, muitas vezes, e e a sociedade não tem nenhuma obrigação de conhecer em detalhe como funciona o Estado, né? Ou seja, que executivo é uma coisa, que judiciário é outra, que legislativo é outra coisa. Claro que são denúncias graves que atingem toda a concepção do sistema do Estado brasileiro e aos olhos da sociedade, né, o representante do Estado é o presidente da República. Nós reconhecemos que essa confusão de interpretação gerou um desgaste para a campanha do presidente Lula. Reconhecemos e trabalhamos para que a sociedade pudesse diferenciar. O presidente Lula é o chefe do executivo, o judiciário é uma outra, o poder legislativo é uma outra coisa. E o presidente Lula, nesse sentido, ele tem sido muito duro, né? Ele exige que as denúncias em relação ao Supremo sejam apuradas, que os responsáveis sejam punidos. O presidente Lula é certamente o brasileiro que mais tem levantado a sua voz pedindo reforma política no Brasil, né? Todos sabem o quanto que ele critica esse modelo, infelizmente, que o legislativo brasileiro adotou, né, de emendas, que na verdade isso abre espaço para que o Congresso Nacional se torne um balcão de negócios, um balcão de negociatas. Então o presidente Lula tem defendido mudanças no Brasil, mudanças no poder judiciário, mudanças no sistema político, e nós acreditamos que no decorrer desses dias que faltam até o primeiro turno, a sociedade vai entender qual é a posição do presidente Lula, até porque as denúncias que atingem a Suprema Corte, elas são diretamente ligadas ao Banco Master. O Banco Master é uma cria do governo Bolsonaro. O presidente Lula usa uma frase e ele tem razão, né? O governo Bolsonaro criou o Banco Master e o presidente Lula prendeu o banqueiro. Então é uma diferença imensa, né? Portanto, nós acreditamos que o debate real da vida do povo brasileiro, a população se posicione, né, de forma mais racional. Ou seja, o que que representa o Flávio Bolsonaro? Ele representa que nós conhecemos, né, infelizmente, né, relações estreitas com as milícias do Rio de Janeiro. Ele representa uma articulação contra o fim da jornada 6x1, ele foi um dos senadores que mais trabalhou contra o fim da jornada 6x1. Nós vimos o que o governo Bolsonaro fez na pandemia, né? Ele desorganizou o SUS, né? Por conta do governo Bolsonaro, o SUS foi desorganizado e 714 mil brasileiros morreram em decorrência dessa desorganização do SUS, das falas dele contra a vacina, da chacota que ele fez com os brasileiros doentes. Então nós sabemos o que o Flávio representa, nós sabemos o que o projeto que ele representa. E do outro lado nós queremos contar exatamente o que o povo brasileiro Lula. O Brasil de mudança precisa. O Brasil precisa de mudanças profundas nas suas instituições? Precisa. Mas não é alguém que tem relação com milícia, né, alguém que tenta um golpe porque não aceita o resultado eleitoral. É bom nós lembrarmos, em janeiro de 23, né, o grupo político representado pelo Flávio Bolsonaro não aceitou o resultado eleitoral, tentou um golpe, organizou o assassinato do presidente da República e do vice-presidente. Né, nós sabemos, portanto, o que ele representa. Nós sabemos que o presidente Lula representa. Representa exatamente isso. Mudanças, mas mudanças para o bem. Né, nós precisamos de um novo modelo, de um novo sistema de segurança pública no Brasil. Nós sabemos que a segurança pública no Brasil não funciona. O presidente Lula mandou para o Congresso Nacional uma PEC para que mudasse, né, a Constituição Federal. Ela já passou na Câmara, mas não passou no Senado. Né, para que a gente tivesse legalmente um novo sistema de segurança pública no Brasil, onde inclusive o governo federal pudesse atuar. Hoje o governo federal não pode atuar na segurança pública, porque é uma atribuição única dos estados. E o presidente Lula tem defendido isso, né? O uso da inteligência para combater o crime organizado, o uso da inteligência para combater as milícias, né? A devolução dos territórios para as famílias, a devolução dos territórios para as comunidades. Né? O presidente Lula tem feito, né? Já tem adotado medidas enquanto presidente, mas vai dar mais celeridade a esse processo de adoção de novas tecnologias no SUS para que a gente possa continuar enfrentando as filas do SUS, melhorar a qualidade do atendimento. É o presidente Lula que tem defendido, ao contrário do que fez o Flávio Bolsonaro, que foi nos Estados Unidos, oferecer todas as nossas reservas de minerais críticos para o governo Trump e para quem está nos assistindo, né, pela internet, nos ouvindo pela Nova Brasil, muitas vezes não tem noção do que é, que significa metais críticos. Os metais críticos representam para o século XXI exatamente o que o petróleo representou para o século XX. Nós queremos que os metais fiquem no Brasil, que eles representem a modernização da nossa indústria, que o Brasil se desenvolva tecnologicamente, que a gente possa gerar empregos de qualidade para a nossa juventude. Então, são dois projetos de país totalmente distintos. É sobre isso que nós temos que conversar com o povo brasileiro e chamar o povo brasileiro à reflexão de qual Brasil nós vamos escolher, qual o futuro que nós queremos, né, para as futuras gerações, para a nossa juventude.
0: E o senhor, como coordenador da campanha do presidente Lula, está dizendo muito bem exatamente quais serão, então, esses os principais temas, né, as prioridades da campanha que pretende apresentar ao eleitorado, e quais temas devem ter mais espaço, na opinião do senhor, nesse debate eleitoral?
2: Olha, eu penso que nós vamos agora ter uma intensificação dos debates, principalmente porque nós vamos chegar na reta final da campanha, né? E a reta final da campanha, principalmente o eleitor que está em dúvida, é quando ele, né, se abre, né, para ter acesso às informações, né, para fazer as suas escolhas. Eu fiz aqui uma defesa da diferença de projetos para o Brasil, né, são diferenças, acho que, na minha opinião, são gritantes. Né, de um lado, como eu disse, nós temos um senador que tem as milícias, nós sabemos o que as significam no Rio de Janeiro. É isso que nós vamos querer para o Brasil? Essa pergunta tem que ser feita para o eleitor. Nós vamos entregar as nossas riquezas naturais para o governo Trump? É isso que nós vamos fazer com o Brasil? O Brasil vai virar um quintal dos Estados Unidos? Nós vamos virar um puxadinho dos Estados Unidos? Ou nós vamos deixar no Brasil as nossas riquezas naturais para que elas representem desenvolvimento e futuro para o Brasil, principalmente para a nossa juventude? Nós vamos desorganizar o SUS, como nós vimos na pandemia, durante o governo Bolsonaro? Ou nós vamos fazer isso que o presidente Lula tem feito? Adotar alta tecnologia, comprado equipamentos, né, inclusive de enfrentamento ao câncer, de tratamento do câncer, para que o SUS possa oferecer melhores condições de atendimento à nossa população. Nós vamos querer, né, nós vimos que o governo Bolsonaro, a avalanche de denúncias de negócios dentro do Ministério da Educação. É isso que nós queremos, ou nós queremos o Brasil que o presidente Lula defende, de universalização da educação integral, de universalização do direito à creche? Porque hoje são milhões de mulheres brasileiras que muitas vezes trabalham porque não têm onde deixar seus filhos na creche, não trabalham porque não têm onde deixar os seus idosos. O presidente Lula tem defendido a criação de uma rede de atendimento para idosos. Então, são dois projetos distintos de país, totalmente distintos. E é isso que nós temos que fazer, intensificar esse debate, intensificar a apresentação de propostas. O presidente Lula, né, ele tem percorrido o Brasil, ele tem atendido a imprensa, ele tem, portanto, dialogado com o povo brasileiro sobre aquilo que ele defende, para que a população possa fazer essa diferença.
1: Desculpe interrompê-lo, a gente tem só mais um minuto, nosso horário está estourando, mas eu não deixaria de te perguntar sobre a presença do PT, especificamente em Ribeirão Preto e região. O presidente Lula nunca mais veio a Ribeirão Preto, ele esteve recentemente em Rio Preto, né? O candidato ao governo do estado, Fernando Haddad, esteve uma vez aqui em Ribeirão Preto, né? Por que essa dificuldade da presença dessas lideranças do PT em Ribeirão Preto?
2: Chico, Luiz Cláudio, ouvintes, eu estive em Ribeirão Preto ontem, né, no domingo, participando de uma atividade. O presidente Geraldo, junto com a ministra Miriam Belchior, na sexta-feira estiveram aí, incluindo junto com o prefeito Ricardo, que eu quero aqui agradecer muito, né, a postura do prefeito Ricardo em reconhecer R$1,1 bilhão, né, que o governo está destinando, né, para a cidade de Ribeirão Preto, para fazer a maior obra viária da história de Ribeirão Preto. Né. Nós temos o Instituto Federal de Ribeirão Preto também, que é uma grande obra, são R$27 milhões investidos no Instituto Federal de Ribeirão Preto. Portanto, o presidente Lula tem um carinho imenso por Ribeirão Preto, que a sua agenda, ele não consegue estar em todas as cidades, né, que ele é demandado. Mas nós estamos muito presentes em Ribeirão Preto. Eu quero mandar um grande abraço à Duda, à Perla, né, as nossas candidatas à Assembleia Legislativa, também saudar o Colégio Dites, que representa, né, o Câmara de Ribeirão Preto. E, como eu já disse, né, agradecer muito a postura do prefeito Ricardo, que foi extremamente republicano sexta-feira, com a presença do vice-presidente da ministra Miriam Belchior, ao reconhecer a importância do governo do presidente Lula para que Ribeirão Preto possa superar os seus problemas com obras estruturantes. Né? Tá, e do meu presidente do PT municipal, o Edson, quero agradecer toda a direção de Ribeirão. Então, nós estamos fortes aí em Ribeirão, fortes, atuantes e trabalhando muito para o bem da população de Ribeirão.
1: Tá certo. Agradeço muito a sua participação aqui no Jornal Nova Brasil Ribeirão Preto.
2: Muito obrigado, Chico, Luiz Cláudio. Um grande abraço a vocês. Um grande abraço a toda a audiência. Até mais.
1: Conversamos aqui com o coordenador nacional da campanha do presidente Lula e também presidente nacional do PT, o Edinho Silva, ele que foi prefeito aqui em Araraquara. Ficamos por aqui, Luiz Cláudio Alba.
0: Por hoje é só, Chico. Estamos começando a semana, mas amanhã tem mais.
1: Amanhã tem mais. O Jornal Nova Brasil Ribeirão é uma produção do Departamento de Jornalismo do Grupo Tati de Comunicação, com redação da Juliana Malaguti, trabalhos técnicos da Vitória Malara. A gente se encontra logo mais, 11h30 da manhã, no TH Mais Cidade. Até lá.
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Nova Brasil e o som do Jota Quest, Amor Maior. A gente ouviu também Ney Matogrosso, Amor Perfeito. 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São 8h20, a gente segue o Sob Medida agora com Zé Cabaleiro, Alma Nova.

0: Nova Brasil e o Kid Abelha, Todo Meu Ouro. A gente ouviu também Alceu Valença, Sete Desejos, fechando o Sob Medida.
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0: E olha, o Brasil terminou a Copa do Mundo de Ginástica Artística com 3 ouros, 2 pratas e 1 bronze. No domingo, Flávia Saraiva conquistou o ouro na trave e a prata no solo. Rebeca Andrade ficou com a prata na trave, enquanto Lohane Oliveira levou bronze no solo. Arthur Nori também subiu ao lugar mais alto do pódio com ouro na barra fixa. Flávia já havia vencido as barras assimétricas no sábado e encerrou a competição com 3 medalhas. Nova Brasil, faltando 5 minutos para as 9. Bom dia para você. 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

0: Nova Brasil e o Capital Inicial com Olhos Vermelhos. A gente ouviu também Gilberto Gil, Amarra o Teu Arado a uma Estrela, 9:16. 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
0: De volta com seu Jorge, mina do condomínio.

0: Nova Brasil, e esse foi João Bosco, Quando o Amor Acontece. Agora 9h29, tem lançamento aqui na programação da Nova Brasil com Edu Herédia, Leis Escritas com Giz.
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0: Nova Brasil e Ana Canhas, Desculpe o Auê. A gente ouviu também novidade aqui na nossa programação com Edu Herédia, Leis Escritas com G. São 9h35.
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0: Nova Brasil e José Ramalho, mulher nova, bonita e carinhosa. Também teve Ivan Lins, vitoriosa.
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0: E o Tribunal Superior do Trabalho julga hoje o dissídio coletivo da greve dos Correios. A estatal e os trabalhadores não chegaram a um acordo sobre um novo contrato coletivo. O principal impasse envolve o plano de saúde dos funcionários, aposentados e dependentes. Por determinação judicial, pelo menos 80% dos empregados devem permanecer em atividade em cada unidade. A paralisação já provoca atrasos em entregas e problemas no rastreamento de encomendas. A decisão do tribunal poderá definir as condições para o encerramento da greve. 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Faltando 5 minutos para as 10, eu, Cláudia Nakazato, tô indo embora. Volto amanhã a partir das 5 da manhã. Você fica na companhia da Ana Pellicer. Um beijo para você e até amanhã. Tchau.

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10 horas em ponto. Oiê, bom dia! Segundo, 21 de setembro de 2026. Como que você tá? Tudo bem? Que honra, que alegria estar aqui com você nessa segundona, hein? Olha, aqui na Zona Sul de São Paulo, hoje o céu tá azulzinho. Tá lindo. Fazia tempo que eu não vi um céu azulzinho assim. Tá ótimo. Onde quer que você esteja, independente da cor do céu que tá aí com você, bem-vinda, bem-vindo. É uma alegria enorme ter a sua companhia, viu? Eu sou a Ana Pellicelli. Vamos juntos até às 3 da tarde, abrindo com Titãs. Não vou me adaptar.

0: aqui, a Isabela Taviano estará.
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6: Guilherme Arantes sempre esteve conectado à música. Aos 4 anos de idade, aprendeu a tocar cavaquinho com seu pai. Mas o start na carreira musical foi em 1969, no grupo de rock progressivo Moto Perpétuo, assinando a composição de 9 músicas do primeiro disco da banda.
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6: Comum das novelas nos anos 70, Arantes garantiu seu espaço na MPB, sendo incluído em trilhas sonoras dos folhetins globais. Seu primeiro sucesso solo, Meu Mundo e Nada Mais, fez parte da novela Anjo Mal de 76. Outra canção eternizada é Esperançosa Amanhã, tema da personagem de Sônia Braga em Dancing Days.
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0: Num imenso outdoor, Adão e Eva.
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0: Brasil com o encontro do Roupa Nova com Tony Garrido, sensual. Teve também Zélia Duncan, Enquanto Durmo, agora 10h37.
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0: Nova Brasil, fechando muito bem essa hora com Milton Nascimento, Certas Canções. Teve também os Paralamas do Sucesso, Você. Agora 10h56. 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

0: Nova Brasil com o novo som da Vanessa da Mata. Me adora, mas teve também Gal Costa com Dom de Iludir. Agora 11h17. 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
3: Se tem uma artista com história para contar, é Elza Soares. A cantora nasceu na favela Moça Bonita em 1930, atual Vila Vintém, no Rio de Janeiro. Casou-se aos 12 anos de idade, sendo mãe um ano depois. Nesse casamento foram 4 filhos, com 2 que morreram de fome.
4: Meu choro não é nada além de carnaval.
3: A forte voz de Elza ficou conhecida em 53 no programa de Ari Barroso, mas sua carreira começou com um samba, Se Acaso Você Chegasse, de Lupicínio Rodrigues, em 1959. 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

0: Djavan, Si. Agora 11h39. 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

0: Folhas. Agora a gente vai para o intervalo comercial, lembrando que na sequência tem horário eleitoral obrigatório. 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Então até já. Agora 11h52.
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0: Nova Brasil com o som do Skank fechando essa hora. Vou deixar. Teve também a Célia Duncan depois do Perigo.
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0: A primavera dos museus começa hoje e segue até o dia 27 de setembro em todo o país. A iniciativa do Instituto Brasileiro de Museus, o IBRAM, reúne exposições, visitas guiadas e atividades educativas com o tema Museus para Todas as Pessoas. Segundo pesquisa da Fundação Itaú, apenas 16% da população brasileira visitou um museu nos 12 meses anteriores a 2025. A programação completa está disponível no site do IBRAM. Excelente oportunidade para fazer umas visitas aí nos museus de todo o país. Bem legal, hein? Agora, uma hora em ponto.
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0: Nova Brasil com a Ana Rato, a gente ouviu Passe em Casa. Teve também Marisa Monte, Para Ser Sincero, 1h18. 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

0: Brasil com Maria Bethânia tocando em frente. Teve também Sossego com Tim Maia, agora 1h37. 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
0: E atenção, hein? Aposentados e pensionistas que votarem nas eleições de outubro poderão ter o comparecimento às urnas reconhecido automaticamente como prova de vida do INSS. Os dados serão enviados pela Justiça Eleitoral ao Instituto sem necessidade de apresentar documentos. Quem não votar continuará tendo a comprovação feita por outros registros públicos e só será avisado se precisar tomar alguma providência. Nova Brasil, agora 1h57.

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0: Nova Brasil, 20 e poucos anos com Felipe Cato. Teve também Ed Mota, Fora da Lei, 2h19. 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

0: Nova Brasil com a Adriana Calcanhoto, inverno. Teve também o JP, até outro dia, amor. 20 para as 3.
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0: som da Legião Urbana, um clássico, hein? Angra dos Reis. Teve também Jota Quest com a Negra Ali, o descobridor dos sete mares.
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0: E o primeiro navio brasileiro com tripulação totalmente feminina realizou sua viagem inaugural entre Santa Catarina e o Rio de Janeiro. O Starnav Electra levou 16 profissionais sob o comando de Isabela Teixeira Ponce de Leão. A embarcação também é o primeiro navio híbrido de apoio a plataformas construído no Brasil e agora será utilizado em operações da Petrobras. Nova Brasil, faltando 3 minutos para as 3 da tarde já, hein? Como passou rápido? Tô indo embora, eu sou a Ana Pelissieri e tô indo nessa. Já, já tem o Júlio César para te fazer companhia nesse 21 de setembro, dia do radialista. Júlio César, parabéns para nós. E eu agradeço aqui a inúmeras mensagens dos ouvintes da Nova Brasil enviaram para gente, felicitando por esse dia. E a gente agradece você, ouvinte, que é a razão desse dia, da gente comemorar esse dia. Obrigada, ouvinte da Nova Brasil. Volto amanhã, excepcionalmente amanhã, eu volto a partir das 3 da tarde. Um beijo e até amanhã. 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

0: Nova Brasil é a novidade Fala Mansa, origem de tudo. Sem dúvida, já uma das mais pedidas em nossa programação. Fique na sintonia, mais que moderna brasileira. Agora 3h16, boa tarde. 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
4: Olha que belo texto do poeta português Camões. Amor é fogo que arde sem se ver. É ferida que dói e não se sente. É um contentamento descontente, é dor que desatina sem doer. É um não querer mais que bem querer, é um andar solitário entre a gente, é nunca contentar-se de contente, é um cuidar que se ganha em se perder. É querer estar preso por vontade. Que significa querer estar preso por vontade? Coisa boa que é paixão, coisa difícil que é paixão. Agora, o mais bonito do sentimento da paixão é a não humilhação, mas é a consciência da elevação que a paixão pode trazer para mim.
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0: Você curtiu o som de Rita Lee?

0: Nova Brasil Encontro, Diana Carolina e Zizi Posse, Rua de Outono, mais que moderna, brasileira, 3h36. Ótima tarde para você, excelente semana.
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0: 20 para as 4, este é Pedro Mariano.

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0: Nova Brasil com Fibueno, a mais bonita novidade na programação, mais que moderna brasileira, 3h54. 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
3: A comunicação infantil envolve a pronúncia, a compreensão e a organização dos pensamentos. Dificuldades de fala podem indicar quadros como a dislalia, que é a troca de sons, ou transtorno do desenvolvimento da linguagem. Fatores como o uso excessivo de telas nos primeiros anos e pouca interação verbal também afetam a fala. A ausência de palavras aos 16 meses ou de frases aos 3 anos exige atenção. O acompanhamento com pediatra e fonoaudiólogo garante intervenção no momento certo.
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Nova Brasil, mais que moderna brasileira, 4:30, muito boa tarde para você, obrigado pela sintonia, a poesia, a intensidade e o romantismo de Cazuza continuam embalando gerações. 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Aqui tem o som de Paula Lima.

0: Nova Brasil, os Paralamas, Vital e sua moto.
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0: O Pix terá novas funções em 2027. A partir de fevereiro, boletos poderão trazer também um QR Code do Pix com os dois meios ligados à mesma cobrança para evitar pagamentos duplicados. Em julho, o Pix automático será liberado para contas salário, permitindo pagamentos recorrentes. O Banco Central também anunciou novas regras de segurança para instituições financeiras. Nova Brasil FM, mais que moderna brasileira, agora 4 para as 5. Boa tarde.
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0: Nova Brasil com Tuco Oliveira. Será que eu tô gostando dela? Fique na sintonia. Já já, Weber Lima, com mais uma edição do Nova Brasil em Campo. Agora 5h23. Boa tarde.
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4: 5 horas e 28 minutos. Boa tarde para você ligado na Nova Brasil FM. 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Está começando o seu programa de futebol diário. Uma resenha espetacular no seu rádio. Resenha comigo, Weber Lima. Veloso, que já concordou comigo aqui, o campeonato acabou. Entendeu? Já acabou.
5: Campeonato curto, 28 rodadas.
4: Acabou. O campeonato. Campeonato brasileiro já 28? Foi, Veloso. Já foi.
5: Mas não é 38?
4: Já foi.
5: Mudou esse ano?
4: Já foi, Veloso.
5: Que regulamento é esse?
4: Luiz Ademar também conosco. E a sua participação sempre muito importante no WhatsApp 11 943 805 100. O nosso Gaviva, o Gavião conosco também neste programa de segunda-feira. O Gaviva que não fez a dica cultural hoje, mas vai fazer hoje no nosso programa. Programa Dica Cultural.
5: E Gavi.
4: Nosso Gaviva, grande Gavi. Grande Gaviva, com os trabalhos técnicos de Clodoaldo Júnior, Lucas Monteiro, na mesa de som, nosso Celcinho Roberto, na produção de Antônio Lima. Vamos juntos até às 7 horas da noite. O Ivan Carlos está aqui conosco, aqui nos nossos estúdios, acompanhando nosso ouvinte, acompanhando aqui dos estúdios. Você pode também acompanhar o programa aqui ao vivaço. Tem uma arquibancada aqui, galera. Tem muitos lugares para você sentar aqui, participar do nosso programa, acompanhar o nosso programa ao vivaço aqui nos estúdios da Nova Brasil, na região da Berrini, Zona Sul de São Paulo. Vamos às manchetes, que o Campeonato Brasileiro já foi.
5: Eu tô olhando aqui, ó.
4: Já foi.
5: Tem mais rodada, ué.
4: Tem, não, mas já foi.
5: Tá falando aqui que são 38.
4: Acabou.
5: Não.
4: Ó, acabou. 10. Deixa eu tirar isso daqui.
5: Aqui, ó, 28ª rodada.
4: 28ª?
5: Faltam, vai até 38.
4: Não precisa mais. Não precisa nem jogar mais. Já foi. E tem algum time aí que tá cheirando... Tá um cheirinho de Série B no ar. Olha, ó, tá caindo. Olha, ó, tá caindo. Ah, tá despencando pela tabela. Um cheiro, quando a bola começa a não entrar... Olha lá, o fantasma. Olha o lugar que ele tá, Veloso. Nossa senhora. Olha lá o fantasma, chegou. Tá aí com cheiro, hein? Quando, ó, duas coisas, antes de começar as manchetes aqui, são coisas e fatos do futebol que você começa a sentir no ar que a coisa está indo por buraco. A primeira, quando a bola não entra de jeito nenhum, gente. O que aconteceu com o Palmeiras ontem? O Palmeiras fez o melhor jogo pós-Copa, foi ontem contra o Grêmio. Mas disparado o melhor jogo do Palmeiras.
5: Isso eu concordo com você.
4: Disparado o melhor jogo do Palmeiras, mas a bola não entrava de jeito nenhum. Que isso
6: é lei do ex.
4: É, lei do ex. Inverso, né? O Everton fez uns 6 gols, o Everton fez. Fez 9 defesas, fizeram uma edição, eu vi as 9 defesas, mas 6 espetaculares. Então, o que representa isso? Malvadão campeão. Por isso que acabou o campeonato. E o do Corinthians, a mesma coisa. O Corinthians, a bola não entra.
5: Não é papo não, mano.
4: Não ganha. A bola não vai. O cara tira de cima da linha. O Fábio faz...
5: Sobrou pra ele, Gaviva. Fala.
4: É, rapaz. Agora eu vou te falar.
7: O cara tá secando, mano.
5: Oh. Só ficou secando. Só é o que resta.
4: Ó, oh, eu vou falar pra você. Tem outra pior, hein? Pra piorar, o Internacional mandou embora o Pezzolano. Quer dizer, adivinha qual que é o jogo da estreia do novo treinador no Beira-Rio? Contra quem é?
5: Aqui, ó.
4: Contra o Corinthians.
5: Corinthians.
4: Contra o Corinthians. Corinthians. Vamos com as manchetes.
0: Acontece contra o Corinthians.
4: É, eu tô muito triste. Vamos com as manchetes do programa de hoje, com o nosso Edson Rufino, Lucas Basílio, Felipe Oliveira, Felipe Camargo e Antônio Lima.
6: O Corinthians conheceu ontem sua sexta derrota consecutiva no Campeonato Brasileiro, perdeu para o Fluminense por 3-1 na Arena e mesmo assim, a pedido dos jogadores, o técnico Fernando Diniz segue no cargo. O grupo ganhou folga, reapresentação só na sexta-feira e o próximo jogo no Campeonato Brasileiro, um também desesperado Internacional, dia 7 de outubro, em Porto Alegre.
8: Pelo Campeonato Brasileiro e com protestos da torcida, São Paulo Futebol Clube vence a equipe do Internacional por 1-0 jogando no Morumbi, chega a 36 pontos e se distancia da zona do rebaixamento. Agora, o time do técnico Dorival Júnior se prepara para enfrentar o Santos no próximo dia 2.
9: Definidas as datas dos confrontos semifinais da Copa Libertadores da América. E o Palmeiras já sabe quando irá enfrentar o Fluminense na busca por uma vaga na decisão. No último sábado, Verdão para na lei do ex e vê o Flamengo abrir 3 pontos de vantagem na ponta da tabela.
10: No Santos, segunda-feira de evento no CT Rei Pelé, com a presença do presidente Marcelo Teixeira, que fala sobre a atual condição do elenco, de salários e contratos dos jogadores até o final do ano. Dentro das quatro linhas, elenco se reapresenta e jogadores ganham folga para se reapresentarem na quinta-feira, visando o clássico com o São Paulo em jogo atrasado da segunda rodada do retorno do Campeonato Brasileiro.
11: Flamengo faz o dever de casa e dispara na liderança do Brasileirão. Vasco goleia o Coritiba e foge da zona de rebaixamento. E Internacional demite o técnico Paulo Pezzolano.
4: Olha, é o seguinte, 5 horas e 34 minutos e o nosso Luiz Ademar já me alertou aqui, já abri as páginas dos portais antes da gente começar a falar do nosso assunto Corinthians, que vai abrir o programa e você participa conosco através do youtube.com/jornalismo Nova Brasil, youtube.com/Nova Brasil em Campo. Você acompanha o nosso programa pelas mídias digitais também no YouTube. Deixe o seu like, se inscreva no nosso canal, acione o sininho de notificações, as transmissões dos jogos para você. E nesta semana de data FIFA, nós vamos transmitir as finais do Brasileiro Feminino. Então, nos próximos finais de semana, você vai curtir aqui na Nova Brasil a decisão do Brasileiro entre São Paulo, Corinthians ou Bahia, que jogam hoje à noite às 9h30 em Itaquera, se enfrentam. O Corinthians joga por um empate. Venceu a primeira na Arena Fonte Nova por 1-0. Se o Corinthians passar, primeiro jogo em Itaquera, provavelmente no próximo sábado, que é da Globo, né? O evento é da Globo, deve transmitir o jogo como vem transmitindo aos sábados, às 16h. A Nova Brasil transmite a partir das 15h. E depois a volta na véspera da eleição, dia 3, provavelmente no Morumbi. Existia a informação do Brinco de Ouro, mas parece que o São Paulo, como vai ter a finalíssima em casa, a possibilidade de jogar em casa por conta da campanha na primeira fase, São Paulo deve mandar o jogo no dia 3 de outubro no Morumbi. Mas antes, ó, o Ademar me alertou aqui, ó, a CBF apresentou um novo desenho para as grades dos jogos da Série A e Série B do Campeonato Brasileiro. A maior concentração dos jogos será aos domingos. E teremos uma super quarta no meio da semana e vai reduzir os horários noturnos. Não inclui mais jogos às 9 horas da noite do sábado, graças a Deus.
5: Tá doido.
4: Graças a Deus, pô. Isso daí não leva ninguém ao estádio, pô. Vai concentrar os jogos durante a tarde ou manhã às 11 horas. Olha, final de semana, sábado às 4, 2 jogos. Sábado às 7h30, 1 jogo. Domingo, 11 horas, 1 jogo. Às 4, 3, às 18h30, 2, e no domingo, último jogo, às 19h30. Horários alternativos, que isso daqui eu não concordo, sexta às 8 horas da noite, segunda às 8 horas da noite, só uma bobagem, né? Em meio de semana, terça-feira, 2 jogos, às 8 horas da noite, quarta, 7h62, 8h62, 9h30 da noite, dois jogos. E quinta, dois jogos às 8 horas da noite, tá bom? Então é mais ou menos por aí que teremos novidade, então, esses jogos de terça-feira no Campeonato Brasileiro. 5 horas e 37 minutos. Fala, Gaviva, boa tarde, tudo bem?
7: É pro ano que... desculpa atrapalhar, não, só queria saber se essa é pra...
4: Já é agora.
7: Ano que vem isso daí, Weber?
4: Não, acho que já é pra agora, hein? Já na volta da data FIFA, é. Eu vou... novo desenho para a galera dos jogos. Não fala exatamente a data.
0: Assim, eu vi São Paulo e Vitória, né, no retorno São Paulo joga com o Cruzeiro fora e depois com o Vitória. Está 9h.
4: Então, boa. E a CBF propôs e os clubes aprovaram redução gradual no limite máximo de estrangeiros para a Série A e Série B. Vai entrar em vigor a partir do próximo ano, vai prever até 8 estrangeiros em cada partida, o limite atual é 9, e a queda vai se seguir paulatinamente até 2030, e o teto ficará com 5 estrangeiros no máximo por partida. Vai acabar com essa invasão desses estrangeiros grossos de bola. Tem moleque na base melhor que isso. Boa tarde, Veloso, tudo bem?
12: Boa tarde, Weber, boa tarde para você, pessoal que está acompanhando aqui, Ademar.
4: Gostou dessa notícia, Veloso?
12: Assim, eu acho que o problema é isso que você terminou de falar agora. Porque se a gente for olhar a União Europeia lá, né, os comunitários, todo mundo joga também. O City tem uma legião estrangeira, o Real Madrid, o Barcelona, e falando da Espanha, a Espanha acabou de ser campeão do mundo. O problema nosso aqui é que é muito jogador ruim. Você vai buscar na Venezuela jogador ruim, você vai no Equador jogador ruim. Se for jogador bom que possa vir para jogar, eu acho assim, a gente perdeu força quando disputa Mundial com os europeus, até por isso, porque eles contratam uma seleção e a gente fica restrito ao nosso mercado. Agora, o problema é que o nível dos jogadores que estão vindo para cá não agrega nada, não acrescenta nada. Não tem nenhuma inspiração nem para o menino da base ver um cara jogando num lugar que poderia ser dele, que é pior do que os que nós temos aqui. Então, isso aí realmente não adianta. Mas essa história de ficar cortando muito também, eu acho que a gente poderia ter uma liga mais forte se a gente contratasse bem, se tivesse, assim, eu acho que alguns requisitos básicos, né? Para você contratar um jogador que venha de fora e que possa acrescentar alguma coisa. Trazer jogador ruim não precisa mesmo.
4: Foi feito um levantamento, Ademar, que estava se olhando que estava ficando velho o campeonato. A média de idade dos jogadores estava ficando perto dos 30 anos.
0: A FIFA está fazendo um estudo para todos os times, no mundo isso, tá? Ter pelo menos um jogador da base. Você tem que ter em campo. Em campo, um jogador da... Ou seja, no mínimo, você vai ter que ter dois, porque pô, o cara vai ter que estar no banco, se machucar aquele que está jogando, você tem que colocar outro no lugar. No mínimo, você vai ter dois. Tem um estudo da FIFA para fazer isso no futebol mundial. Eu acho que a CBF podia conversar com os clubes brasileiros, Série A, Série B, Série C e Série D, e tentar implementar isso, cara. Não um. Por que não dois? Por que não três? Sabe? Assim, se você for pegar... Os clubes organizados, olha o Palmeiras, quantos times, quantos garotos têm da base no...
4: Tem uma nova regra disso aí, nesse novo pacote. Os clubes não precisam atualmente reservar um número específico para jogadores sub-23. No formato aprovado, o número total de jogadores se mantém 50, só que haverá uma delimitação gradual definida para resguardar a presença dos jovens. A proposta é criar uma lista A e B. Exemplo do que ocorre em torneios da Europa.
0: Aqui no Paulistão também ocorre, né?
4: A lista B será formada apenas por jogadores sub-23, independente de terem sido formados no clube em questão ou não. Então, 2027, 30 na lista A e 20 na B. 29 na lista A em 2028, 21 na B. E vai assim até 2030, 25 jogadores na lista A e 25 na lista B. Então essa é uma das regras que vai entrar em vigor.
0: A Paulista faz com propriedade, ela já faz essa lista A e B. O que eu penso é você colocar no regulamento para os clubes. Eu pego um exemplo aí, vou pegar o Botafogo de Ribeirão Preto, que eu sempre faço lá o programa do Grupo Tati de segunda a sexta, das 12 às 13 com o Jorge Vinícius. O Botafogo de Ribeirão Preto, que já foi um time fortíssimo. Sócrates saiu dali, Raí saiu dali, o Doni saiu dali. Você vai pegar... Hoje em dia, cara, coisa mais rara. Tem o Botafogo aproveitar um moleque. É raro. E aí você vê o Botafogo tá onde? Brigando para não cair. Mais um ano. faz uns 4, 5 anos que ele só briga para não cair no Paulistão e na Série B, no Paulistão e na Série B, e nada de base, e um monte de jogador ruim lá, cara. Então, se você coloca no regulamento, que evidentemente os clubes aprovam, não é uma determinação que você vai, vou mandar, é um diálogo. Cara, seria sensacional você ter pelo menos um ou dois garotos da base, todos os clubes em campo, cara. Acho que a gente precisa formar, eu já falo, a seleção brasileira era forte, o Veloso veio lá de Araras, a Placar que eu comprava de moleque de década de 80, o Guarani e Ponte Preta formavam uma seleção brasileira.
12: Sim, Roberto veio
0: do União. Roberto que veio do União, o Rivaldo estava no Mogi, veio para o Corinthians, o Palmeiras não conseguiu. E quantos outros aí, hoje em dia... Quem que você vai jogar na seleção brasileira do interior? Eu faço todas as séries. A2, A3, A4, pode falar comigo. Não tem nenhum para a seleção brasileira. Nenhum. Porque os caras não têm mais base. Não tem mais base. Eles ficam pegando, aí os caras jogam o Paulista, vão lá para Manaus, vão lá para o Ceará, vão lá para não sei o que e tal, e fica trocando. Não tem ninguém de base, cara. Então a gente precisa fortalecer as bases, a seleção brasileira precisa disso.
4: Sim, com certeza. Com certeza. Bom, a enquete de hoje é a seguinte, ó. Você acha que o Corinthians fez certo ao permanecer com o Diniz? Sim ou não? Você dá a sua opinião, eu já falei sobre isso na sexta, não é que eu acho que o Diniz iria cair, mas não caiu. E ontem o Marcelo Paes deu mais uma coletiva sem sentido, né? Pra falar da permanência do Diniz, né?
0: Falar que ele não vai cair. Pô, mas o cara não vai cair, porque você vai falar
4: que você vai falar? Cair, meu... Exatamente.
0: Não, vem passar pra vocês aqui. O meu treinador não vai cair. Peraí, mas ele já tá lá.
4: Duas pô, vezes,
0: falar que ele não vai cair.
4: Duas vezes em três dias.
0: É, rapaz.
4: Quinta, sexta, quatro dias.
0: Pra falar que o cara que tá lá não vai ficar, vai continuar lá, pô?
12: Depende da vontade da torcida. No Corinthians, sim. O Memphis renovou pela vontade da torcida. O Diniz fica pela vontade dos jogadores e acho que também por parte da torcida ainda. A hora que a torcida fala assim, ó, manda embora, tem que mandar embora, mas o Corinthians está sendo assim, cara.
4: E você acha que ele devia permanecer ou não?
12: Eu acho que não, acho que não. Olhando pelo lado do futebol, de rendimento, do que ele tem apresentado, de como o Corinthians está

0: nada. Perdeu de novo, ó. O Corinthians que vai ter esse período, porque o Diniz é assim, quanto mais tempo ele tem, pior ele deixa o time. Foi assim na Copa do Mundo. O Corinthians veio da Copa do Mundo, estava em sétimo, oitavo, já caiu, está lá para baixo. Está a 3 pontos da zona do rebaixamento. Ele vai ter mais 15 dias, e aí pega o Inter. O Inter é decisão para o Corinthians. Se o Corinthians perder, aí se complica de vez, porque depois tem o Palmeiras, e se perder do Palmeiras, entra na zona do rebaixamento.
1: É, eu também vejo, o Alemar também vai dar sua opinião, já falei muito sobre isso, Diniz não podia permanecer. Se você queria alguma possibilidade de um novo, de uma mudança, era agora. Era agora.
0: Como fez o Inter.
1: Exatamente. O Internacional o que fez? Foi lá e mudou. Trocou o Pezzolano. Deu toda a oportunidade para o Pezzolano. É que o Diniz está um período mais curto que o Pezzolano, né? O Pezzolano chegou antes no Internacional. E aí foi lá e trocou. Porque você tem o fator novo. O Corinthians não vai ter o fator novo. Vai ter que apostar no trabalho do Fernando Diniz e dos jogadores também. Só que a volta é exatamente contra o Internacional, que terá um treinador novo. E depois, na sequência, o Corinthians tem nada mais, nada menos que o Palmeiras na Arena, na Zona Oeste de São Paulo. Então, eu vejo que esses dois jogos do Corinthians podem afetar demais a sequência. Por quê? Se perder do Inter e do Palmeiras, vai ter de trocar. Não vai ter como segurar o Diniz. No clássico ainda?
0: Aí não tem como.
1: Perdendo o clássico e entrando na zona do rebaixamento, porque perdendo os próximos dois jogos vai entrar na zona do rebaixamento. Até porque o Vasco tem um jogo, o jogo a menos do Vasco é contra a Chapecoense. Então, acredito eu que o Vasco, como vem jogando, melhorou demais com o novo treinador aí, o Pedro Emanuel, o Vasco vencerá o Chapecoense, vai passar o Corinthians, vai ficar ali Mirassol e Corinthians e o Grêmio, né? O Grêmio está de técnico novo, o Grêmio, se eu não me engano, vai pegar o Remo. Então, a chance do Corinthians estar na zona da degola daqui duas rodadas contra a Inter e Palmeiras é gigante. Aí você vai trocar o técnico no desespero, faltando 8 rodadas, aí foi pro espaço mesmo, aí a coisa degringolou, aí o negócio, aí afundou. Aí é preparar o Memphis Depay, chavecar o Memphis Depay e falar, Depay, ano que vem você vai ter que jogar lá no estádio lá do Paraná contra o Operário. Você vai ter que jogar lá contra o CRB no Rei Pelé, Depay. Você vai ter que começar a convencer o cara a jogar a Série B. Porque o Memphis Depay hoje, que não foi convocado para a seleção holandesa, né, pelo Xavi, vai ter que jogar a Série B no ano que vem. Ademar, na sua opinião, o Diniz deveria ou não? O Corinthians fez certo, na verdade, ao permanecer com o Diniz?
2: Eu falei até ontem a respeito disso, para mim fez certo. E eu explico por quê. O time que tem tanto transfer ban, tem tanta dívida, como que ele vai pagar a multa e vai pagar o Diniz? Ou se ele não paga o Diniz, ele não pode contratar o treinador? Como que vai chegar o treinador se você não pagar o Diniz? Você tá com o salário tão atrasado? Salário atrasado, transfer ban, não tem dinheiro para nada. E quem tá no mercado? Quem que é o cara que vai tirar? Você vai tirar um cara de outro time? Duvido. Então eu vou falar como administrador também. Não é só futebol, é administrador. Você vai mandar o cara embora, você não vai ter dinheiro para quitar o cara, porque você não está tendo dinheiro para pagar o salário. E aí, se você não quitar o cara e não acertar com o cara, você não pode contratar outro. Aí você vai com o cara do sub-20, é isso? Então, eu não mandaria o Diniz embora, mas faria uma reunião com ele, com o elenco agora, antes dos caras pegarem os dias de folga, que vão pegar e tal. Ó, a partir do retorno, a partir do retorno tem o elenco inteiro. A gente sempre bateu na tecla, eu bato nessa tecla que o elenco, o time titular do Corinthians completo briga com o Palmeiras e briga com o Flamengo. Time titular completo do Corinthians, escaladinho do jeito que eu entendo que tem que ser, briga, para mim briga, né? Com o Bidon, com o André, com o Ranieri, com o Garro, com o Memphis e com o Uri Alberto. Eu acho que esse time briga, ele briga. Então, a partir do retorno, você vai ter todos esses caras, todo o elenco à disposição, jogos decisivos contra a Inter e Palmeiras, como o Veloso disse, você perde os dois, você vai para a zona do rebaixamento. Mas se você ganha um e empata outro, você também está num outro patamar. Está num outro patamar. Você faz 4 pontos e dá um abraço. Vai ficar faltando a partir dali 8 rodadas. Então, até por isso, pela parte financeira, por salário atrasado, por não ter ninguém no mercado... Você acha que o Corinthians vai pegar o Guto Ferreira, que é bom pra caramba, tá liderando a Série B com o Vila Nova? Ele não vai pegar nesse momento.
1: Não,
2: não vai. Ele vai. Porque o Guto Ferreira é cara que é acostumado a brigar contra rebaixamento.
1: É.
2: Agora, quem que ele vai pegar que tá no mercado? Fala pra mim, um cara no mercado aí que possa substituir.
0: O que eu acho que a sua ideia, principalmente da parte financeira, é óbvio.

0: um argumento muito forte. Só que o problema é que se o Diniz voltar e continuar com esse rendimento, o Corinthians cai e o prejuízo é muito maior.
1: Mas é por isso que eu
0: estou. O prejuízo é muito maior.
1: Eu faria uma reunião com ele e com o elenco. Presta atenção no que está acontecendo. Vocês não pediram para o Diniz ficar? Vocês não pediram? Eu não vou mandar embora, eu não mandaria, estou falando pela parte financeira, falei a parte financeira e tudo. Só que é o seguinte, vocês precisam me dar a resposta nos dois próximos jogos. Senão não vai cair só o Diniz, não.
2: É, eu vejo também dessa forma aí, do Veloso, se não tomar uma decisão rápida, o campeonato passa. O campeonato passa e o Corinthians
1: fica
2: pelo caminho. Mas acho que o
1: Corinthians titular que ele vai ter... Não é time pra cair, cara. Com todo...
2: Não, ontem o segundo tempo, a gente vai falar ainda do jogo, Ademar. Segundo tempo o Corinthians foi bem. Não, amassou o Fluminense. Mas a bola não entrava. A bola não entra. Né? Mas a gente vai falar do Corinthians. Vamos primeiro ouvir o nosso Edson Rufino com toda a história do jogo, com a repercussão que teve depois, né? Muitas pessoas aqui, a gente estava transmitindo o jogo e tal, e saiu a notícia que o Diniz tinha caído, mas não. O Marcelo Paes foi lá, falou que houve uma conversa com os jogadores, ele não caiu. Enfim, o Edson Rufino vai contar tudo agora e você participa conosco através do WhatsApp 11 943 805 100. Gaviva, antes da sua opinião, Gaviva, vamos lá, boa tarde novamente, Gaviva. O Corinthians fez certo ao permanecer com o Diniz, Gaviva?
3: Não fez certo, tinha demitido ele ontem. E eu tenho um nome aqui que vocês podem até achar uma loucura. Luiz Ademar fala que o Corinthians, ele fala com toda razão, é mó prejuízo mandar o Diniz embora, pagar multa e contratar um cara grandão aí que vai dinheiro também. O que vocês acham de um cara que tem identidade com o Corinthians, foi campeão com o Corinthians pela Copinha como treinador 2024 e campeão agora com o Uberlândia? Danilo, ex-jogador do Timão, vocês acham que para o final do ano ele seria uma boa para treinar o Corinthians?
2: Então, alguém falou do Danilo ontem.
1: Ontem eu brinquei.
2: Eu brinquei.
1: Falei assim, tem um cara no mercado, e quando tava falando que caiu, não caiu, eu falei, se caiu o Fernando Diniz, tem um cara no mercado aí que é o Danilo, que foi campeão também do time. Sub-20, ganhando do Palmeiras um brasileiro. Ele foi campeão também.
2: É que parece que não saiu muito bem com essa turma aí, né?
1: Não saiu muito bem. E com todo o respeito, o Danilo, que eu sou fãzaço, o cara que jogou demais, ele não tem caixa.
2: Não dá.
1: Ele é inexperiente. Sim. Embora a Fiel o respeite, ele foi campeão do mundo pelo São Paulo e pelo Corinthians, da Libertadores pelo São Paulo. É um vencedor. É um tremendo vencedor e já no primeiro campeonato ele foi lá e foi campeão com o Uberlândia.
2: Sim.
1: Mas e eu adoro o Danilo porque é um cara que era bom de entrevista, um cara gente boa pra caramba, enfim. Mas ele não tem caixa pra pegar o Corinthians.
4: Não dá.
1: Nessa pegada agora...
4: Não dá. É muito diferente. Você tá trabalhando...
3: Tem que ser mais larga.
1: Tem que ser.
4: E time menores e chegar... E problema, se ele pega um Corinthians estabilizado...
2: É outra coisa.
4: Jogando, até dá pra dar uma oportunidade pra ele. Nesse momento aqui do incêndio, chegar pra pagar
1: incêndio... Você vai começar um Paulistão, né, Veloso?
4: Não tem condição.
1: Você vai começar um Paulistão?
4: Dá pra dar uma oportunidade.
1: Vamos ver como que o cara vai.
4: Mas
1: e
4: nesse
1: tal,
4: momento não tem como.
1: E aí ainda são as primeiras rodadas da Copa do Brasil, lá fevereiro, março, abril, sei lá, e aí o cara tá ali começando, beleza, que é uma outra situação. Pegar o cara e colocar ele nessa roubada, porque já pensou se ele toma dois pau do
4: eu acho que nem
1: do
4: ele
1: Inter
4: vem,
1: e do Palmeiras
4: e
1: vai pra zona do rebaixamento? Como que um cara aqui, como que o cara vai ficar com o elenco? Cara?
2: Não dá. Estão falando do Ramon Dias, né? Do retorno do Ramon Dias, que eu também não sei.
1: Aí é vergonhoso.
2: É uma boa, é vergonhoso.
1: Né?
2: Ô, Gaviva, você tem razão. A questão dos horários é apenas em 2027. Fui buscar aqui. Então, a partir do próximo ano. Só não gostei muito desses jogos de terça-feira, não.
1: Falou 21 horas, eu tinha hoje.
2: Boa.
1: É que o São Paulo joga com o Cruzeiro no retorno numa quarta-feira e depois joga com o Vitória às 9 da noite. Falei, olha, os caras estão falando ali que não vai ter jogo
2: não vai
1: da
2: ter.
1: Noite e tem jogo aqui 9 da noite.
2: É ano que vem, mas é ruim, sabe por quê? Porque se eles estão prometendo um super domingo de futebol e uma super quarta de futebol, não tem como ter jogo de terça-feira. Porque se tiver domingo uma super, quem vai jogar na terça? Não dá tempo.
1: É só quem joga no
2: sábado, né? E como é que vai montar isso
1: agora,
2: daí?
1: Agora, essa terça-feira, eu até entendo uma terça e uma sexta se você vender um campeonato para outro lugar. E você vai...
2: Mas mesmo assim é ruim,
1: não, tudo bem, mas assim...
2: É péssimo, 8 horas da noite na
1: assim,
2: sexta é péssimo.
1: Vou te dar um exemplo. Você vendeu para a Europa, eu tô dando um exemplo aí, para o Japão, para
2: Vendeu para a Ásia.
1: Você vendeu para algum lugar e os clubes vão lucrar com isso? beleza, é uma justificativa. Senão, não tem.
2: Não, não tem. Não tem sentido. Sexta-feira é sacanagem. Segunda às 8 horas da noite eu também acho péssimo. É como esse jogo hoje do futebol feminino, do brasileiro, semifinal do brasileiro de futebol feminino, às 9h30 da noite em Itaquera, pô. É pra você. É pra você arrebentar o campeonato, pô. Quem vai conseguir nesse jogo, gente? 9h30, vai acabar 11h30. Se for pros pênaltis, vai lá pra meia-noite, pô. Não. Numa segunda.
1: Não, isso aí.
2: Não dá, pô. É um absurdo. É um absurdo. Bom, 5 horas e 55 minutos. Vamos então com o Edson Rufino trazendo as informações do Corinthians. Ultimão, Rufino. E aí, beleza?
5: E aí, beleza, Weber? Tudo certo? Salve, salve, amigo torcedor. Vamos juntos atualizar os detalhes e as informações do Timão. O Corinthians, que perdeu mais uma no Campeonato Brasileiro, perdeu para o Fluminense, sexta derrota consecutiva, 3-1 para o Tricolor Carioca, jogo realizado na Arena. Mesmo assim, o técnico Fernando Diniz segue no cargo, foi até cogitado pela presença do Marcelo Paz na coletiva, que ele seria demitido, aconteceria o anúncio, mas aí o Marcelo Paz confirmou a continuação do trabalho do técnico Fernando Diniz, citou também que os atletas fizeram esse pedido para não ter a demissão. Vamos acompanhar atentamente o que disse o Marcelo Paz pós-jogo.
6: A decisão é de continuidade, de acreditar no trabalho, e decisão essa também validada pelos jogadores. Os jogadores nos procuraram voluntariamente, nós não fomos consultados, mas voluntariamente eles nos procuraram para dizer que nós vamos sair juntos dessa. Os jogadores confiam no trabalho, confiam no que está sendo feito, sabem que nós não estamos conseguindo entregar os resultados que merecíamos, que a torcida merece, pedir desculpa ao torcedor pelos resultados, pela sequência negativa que a gente vem tendo, mas é seguir trabalhando. Então, eu acho que é importante essa transparência, essa clareza, né, para evitar qualquer especulação. Pode se gostar ou não da decisão, é normal que se possa criticar ou entender a decisão, mas eliminar qualquer possibilidade de especulação, o trabalho segue e a gente acredita que vai sair dessa situação, né, com o comando técnico do Diniz, com os jogadores.
5: Muito bem, acompanhamos atentamente o que disse o Marcelo Paz em relação à continuidade do trabalho do técnico Fernando Diniz. Dito isso, vamos ouvir o treinador corintiano respondendo o porquê acha que não foi demitido, mesmo com 6 derrotas consecutivas no Campeonato Brasileiro. Com a palavra, Fernando Diniz.
7: Eu acho que é uma convicção no trabalho. Já teve alguns momentos assim no futebol brasileiro que pela convicção as coisas acabam mudando para melhor. Eu acho que a gente teve um começo muito acima da média do esperado e a gente tem agora esse momento, nos últimos 40 dias, muito abaixo da média. Mas os resultados eles não correspondem às performances do time. A gente tem perdido quase sempre o placar mínimo, jogos que a gente podia ter ganho e perdeu, que a gente teve mais chance de ganhar do que de perder. Obviamente que a gente precisa voltar a vencer, que é o mais importante.
5: Muito bem, acompanhamos atentamente o que disse o técnico Fernando Diniz, que segue no cargo. Antes também falou Marcelo Paz, confirmando a continuidade do trabalho. Jogadores foram liberados, a reapresentação acontecendo na sexta-feira e o próximo jogo no Brasileirão só no dia 7 de outubro contra o também ameaçado ao rebaixamento Internacional. O jogo será em Porto Alegre. Então é isso, falei do Corinthians, até mais, um abraço, amigo.
2: Um abraço, Edson Rufino. Antes da opinião do Ademar, do Veloso, a gente vai com a opinião do ouvinte para a gente falar desse momento do Corinthians. Concordo com o Diniz que o time ontem não merecia perder mesmo. Esse placar é bem diferente do que a gente acompanhou ontem em Itaquera, mas futebol é assim, né? Às vezes o time joga bem, mas perde, né? Não tem jeito, pelo menos no segundo tempo. Primeiro tempo, o Corinthians também não foi bem, não. Vamos lá, então, o pessoal participa no WhatsApp. Vamos com algumas mensagens, Celcinho. Vamos lá!
8: Fala, Weber Lima Marques, ministro melhor do campo. Pessoal, vocês são a favor de tanta folga assim pro jogador? Toda data FIFA tem folga, sempre reclamaram que não tinha tempo para treinar, mas o time parece que eles treinam mais e jogam menos. O jogo de São Paulo foi horrível. O jogo do Corinthians foi ruim, tanto que o jogo de São Paulo foi. E esse time não evolui nunca. Folga tanto, treina tanto e não evolui nada.
9: Boa tarde, Nova Brasil. Boa tarde, Weber Lima. Boa tarde, Veloso, Luiz Ademar, Gavião, Cícero, motorista de aplicativo de São Paulo, Jabaquara. Eu acho que não está fazendo um bom negócio manter o Diniz, porque só vai protelar. a saída dele, tá bom? Abraço e boa semana.
10: Boa tarde, Nova Brasil em Campo. Bruno de Campinas. Eu acho que ele deve sair, mas se for para olhar o resultado, o Corinthians não era para ser campeão da Copa do Brasil, ou do Brasileiro, ou da Libertadores, né? O Corinthians está onde deveria estar mesmo. Abraço, até mais.
11: Lima, Ricardo Zona Sul, São Paulo, Herbê. Primeiramente, quero mandar um grande abraço pro Wagner Prado. Vagnão, faz uma falta aí lascada. Boa sorte, Vagnão. Tamo junto. Um dos melhores comentários esportivos, hein? Sem medo de errar, tá indo no top 5. E o São Paulo não cai. Um abraço.
2: Um abraço.
12: Salve, rapaziada. Boa tarde. Aqui é o Cadu, de Diadema. Eu acho que o Diniz não tem que cair, não. O time que é uma draga mesmo, não é o técnico, não. Pode passar quem quiser lá que não vai dar certo. Beleza? O time tem que correr mais. É isso aí, um abraço.
13: Ebe, boa tarde. Boa tarde, Gavião. As meninas tá melhor do que o time dos homens grandes. Hoje as meninas jogam com o Bahia. As meninas tá melhor do que o time do Corinthians. O Corinthians tá morto. O time dos homens. Beleza, Ebe? Falou, Gavião. Falou, bancada. É nóis.
14: Boa tarde, Webelino. Boa tarde, bancada. Zé Carlos de Santo André. São Paulino, graças a Deus. A nova musiquinha para o Corinthians. Nós vai descer. Vai descer. No fim do ano, nós vamos descer. Nós vai descer.
2: Essa é boa, isso é assim.
15: Vai, não.
2: Vai sim.
16: Márcio Oliveira, tricolor de Sorocaba, esses times da capital. São Paulo não jogou nada contra o Inter. É que o Inter é mais ruim que o São Paulo. E o Corinthians que não abre o olho. A segunda divisão é logo ali. Tamo junto.
17: Fala, Eberlima, Luciano Rosa de Piracicaba, um abração pro pessoal da Nova Brasil em Campo. Ô, gente, vamos parar de falar do Corinthians, do pessoal lá de baixo, vamos falar do Peixão, que tá lá em cima na tabela. Um abraço, gente.
2: Que coisa o Santos, né?
18: Ô, Eberlima, boa tarde, é o Ivan do Cangaíba. Tô mandando essa mensagem para dar os parabéns pelo dia do radialista a todos os comunicadores da Nova Brasil. Aquele abraço.
2: Valeu, abraço. É o dia do radialista, mas tem dia do radialista duas, três vezes por ano. Os caras inventam três dias de radialista ou dois. É, o que vale é o de hoje, né, Gaviva?
3: É o de hoje que é o bom. Ó, e hoje nós vem, tem jogo, hein, pra Série D que nós vai fazer. Mas só cá entre nós vamos lá pra Boate Enigma. Tá tudo fechado pra nós hoje lá, hein?
2: É verdade. Tem jogo hoje, né? Vamos transmitir. Jogo
3: Série D, vai até meia-noite e meia.
2: Vai pênalti. Não, tem Copa Paulista. Copa Paulista.
19: Hoje. União vai jogar hoje.
2: É, União São João e Juventus. É. Tem.
19: O meu é o nosso.
2: É verdade. Rápido break, voltamos já ainda para falar do Corinthians, aqui no nosso Nova Brasil em Campo, com pão de alhozinho. 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

0: 18:07, voltamos com o Nova Brasil em campo, aqui na Nova Brasil FM, com pão de alhozinho, com pão de alhozinho da jogo. Vamos lá, Gaviva, em relação ao jogo de ontem, Gaviva, em relação ao jogo do Corinthians, primeiro tempo foi ruim mesmo, mas no segundo tempo não era placar de 3-1 não, Gaviva, o Corinthians amassou o Fluminense e não fez o gol, né?
1: É, parece que o Corinthians, com esse negócio do que aconteceu na Libertadores, mano, parece que os caras sentiram a pressão, o time ficou nervoso, não era pra esse placar mesmo, você tá certinho. Teve dois jogos que o placar não foi correto, foi o jogo do Corinthians e o jogo do Palmeiras, que o Palmeiras amassou e terminou empatado, né? E o do Corinthians é a mesma coisa, tô achando que os caras tá muito nervoso, o time tá muito abalado, viu, Weber?
0: É, a gente vai falar daqui a pouquinho desse jogo do Palmeiras.
2: Da história do Corinthians, 10 derrotas em casa em 2027.
0: Já é um recorde?
2: Já. Na história do Corinthians, né?
0: Tá.
2: Desde que construiu o Arena, né?
0: Sim.
2: 10 derrotas em casa esse ano.
0: E Ademar, o Corinthians não foi mal no segundo tempo, não, né?
2: Não, assim, eu falei até ontem que pra mim o Fluminense era favorito, até falei aqui, o Fluminense tem mais time, tá brigando em cima, o Corinthians tá do meio pra baixo, né? E tem mais time, e aí o Fernando Diniz, eu acho que insiste, com o Corinthians sem centroavante. Ah, mas é o Negão e é o Pedro Raul que são centroavante. Cara, não pode ser o Memphis, O Memphis sai toda hora da área, aí você tem um jogador que joga aberto pela direita, o Garro mal no meio campo, e aí não tem ninguém na área. E aí o Corinthians chega com o Bidu e chega com o Mateuzinho e mete bola na área. Pra quem? Pô, pega o Gustavo Henrique então e põe ele de centroavante. Já que você não gosta dos outros, mas põe alguém. E aí deixa o Memphis na dele de segundo atacante, aí você vai com os laterais e mete bola na área, você vai ter o Gustavo Henrique... Mas você precisa ter. Tanto que no segundo tempo, quando ele coloca o Negão, você pode ver que o Negão deu
0: melhorou,
2: uma
0: passada, melhorou o time.
2: O time
0: mesmo.
2: Criou mais, a bola chegou mais. Você tinha o cara brigando, os dois zagueiros, principalmente o Thiago Silva, que é um cara experiente, já estavam mais posicionados mais atrás, já para segurar a onda do Memphis indo por trás do centroavante. E aí aconteceu, aí por isso que o Corinthians cresceu. Então, é preciso, se você não curte mais o Pedro Raul e não curte mais o Negão, que acabou entrando no segundo tempo, cara, você tem que ter um cara dentro da área. Você não pode colocar o Memphis, você perde o Memphis, o Garro faz tempo que tá mal, e aí, cara, você fica na dependência de uma jogada do Bidon ou do André, que tem talento, mas aí os moleques não podem resolver, ou numa jogada individual do Bidu, que finalizou, e do Mateuzinho, que finalizou algumas bolas. Então você fica restrito e você fica limitado. Então esse é o grande problema do Corinthians, e agora com o retorno depois da Copa do Mundo, ou Copa do Mundo, hoje é a Copa do Mundo, a data FIFA. E na verdade, vamos falar a verdade, hein? Ô CBF, que amistosos porcaria.
0: Que não tem, né?
2: Só que você faz...
0: Mas não tem, Ademar.
2: Abre mão de jogar.
0: Então, pode? Aí pode.
2: Pode, a CBF...
0: Mas assim, é que não dá, porque vai abrir. A Liga das Nações da Europa estão rolando, né?
2: Mas aqui você vai...
0: Tem que buscar um sul-americano...
2: Abre mão da coisa... Abre mão da data FIFA pra jogar com
0: essa... Austrália, Índia, não dá,
2: Índia, cara. Com todo o respeito, abre mão e toca o seu campeonato. E não precisa jogar agora.
0: Sim. Né?
2: Mas enfim, o Corinthians vai ter esse período. O Yuri Alberto ontem mesmo na entrevista coletiva falou que ele está à disposição para o retorno. Você vai ter seu time completinho. Com os jogadores que vão chegar animados da seleção, penso eu, né? Mateuzinho, o Hugo,
0: Bidon.
2: Você vai ter os caras animados e você vai ter o seu elenco completo. E o Corinthians com o elenco completo, eu entendo que, com todo respeito, eu vi o jogo do Internacional, nós vamos falar o jogo do São Paulo daqui a pouco. Com todo respeito, o Corinthians não pode nem... Eu acho que até o empate lá com o Internacional, você deixa um time lá embaixo e você fica acima dele. Até o empate é bom. Mas, pô, com o time completo, dá pro Corinthians chegar lá e atropelar o Inter, viu?
0: Ô Veloso, eu comparei aqui, né, o jogo do Corinthians com o do Palmeiras. Lógico que eu tô comparando que a bola não entrou, né? Porque o Palmeiras jogou muito mais, jogou bem no primeiro tempo, jogou bem no segundo tempo, criou muito mais do que o Corinthians, né?
3: Sim.
0: Mas realmente, É, eu falo isso daqui, o pessoal fala, isso não existe, existe. Esses indícios, né, de que a bola não entra, o time não consegue mais nem ganhar em casa, que era Fortaleza, né, era o lugar onde o Corinthians, com o peso da torcida, fazia diferença no jogo, não está fazendo resultado, está com um treinador que tem problemas na disputa do Campeonato Brasileiro, fizeram um levantamento da história dele no Campeonato Brasileiro, é ruim.
3: Tem mais derrotas do que vitórias.
0: Exato, e o time não, a bola não entra com jogadores com um time bom. O Veloso ontem, tudo bem no time do Alberto, mas o time é bom, o time não é ruim não.
3: É, só faltou o Yuri Alberto.
0: Só.
3: Só o Yuri, né, que estava fora, lá da frente, né. Então é o Corinthians que realmente a bola parece que começa a queimar, né, Weber? 5, 6 derrotas já seguidas depois dessa, mas chegou com 5. Uma situação complicada para o Corinthians e os jogadores vão perdendo confiança. E o Diniz, quando o time está atrás, ele se expõe demais. Isso aí já é uma marca registrada dele. O que ele sempre faz, ele tira o zagueiro, coloca um atacante, traz um volante para trás, só que ele tira ali do meio o Ranieri também, que é um jogador de contenção, um jogador que marca muito. O Corinthians fica muito exposto. Tomou 2 gols de contra-ataque, poderia ter tomado mais. Fez uma pressão no começo do segundo tempo, teve a bola, pressionou até algumas oportunidades, como essa do Guinegão.
2: O primeiro tempo foi 57 a 43 de posse de bola.
3: Posse de bola. Mas assim, quando perde essa posse de bola e roda muito a bola muitas vezes, está muito exposto, não tem mais zagueiro. Meio de campo ele já mexeu, já desmontou meio de campo. O time está desmontado. O terceiro gol do Corinthians, também já era desespero, né? Que o Corinthians tomou. O Gustavo já é aquela história de virar centroavante. Ele fica lá na área, deixa tudo desarrumado aqui atrás. E qualquer time com um pouco mais de qualidade, como o Fluminense é, vai conseguir trocar passe e chegar na área do Corinthians. O Fluminense fez o primeiro gol, logo em seguida quase faz o segundo. Porque essa saída que deu errado de novo ali por dentro, o Fluminense troca passe com velocidade e está desguarnecido ali atrás. Então eu acho que a dificuldade que o time do Fernando Henrique tem, que não teve muito quando ele chegou, é dessa organização defensiva. O time está exposto, voltou a tomar muitos gols, e se ele não arrumar esse setor defensivo de novo, e eu concordo com o Luiz Ademar, essa história do Memphis de centroavante, você perde o meia e não ganha o centroavante. Você perde duas funções ali de um cara que não está jogando nada, mas que se ele jogar na dele, aí ele tem que ser cobrado para render mais. Também não está conseguindo. Então, assim, são muitos problemas que o Diniz tem esse período aí para arrumar, mas o que que faz? Dá folga pros caras.
0: É, vai ter folga até sexta-feira.
3: Como é que fica 4 num momento como esse, o Corinthians sem ganhar de ninguém, 6 jogos sem ganhar de ninguém, 6 derrotas seguidas no Brasileiro.
0: E mais uma da Libertadores, né? São 7.
3: Mais da Libertadores, que empatou e perdeu.
0: Ah, é, é, é.
3: Empatou e perdeu. E aí você vai, num período que você tem folga, que eles reclamam, nossa, mas o calendário não ajuda, eu jogo quarta, eu jogo domingo. Aí tem uma data FIFA, tá certo que ele perdeu aí 3 jogadores só pra seleção, né? Mas trabalha o time, acerta o time, não, o que que faz? Dá folga, aí pega os caras do final lá, já na reta pra chegar o jogo, aí vai tentar arrumar o time pra jogar a decisão, hein? O Corinthians sai de uma decisão da Libertadores pra vaga da semifinal e vai disputar a vaga no Brasileiro contra o rebaixamento que vai acontecer no próximo jogo contra o Inter. Então, assim, uma situação muito complicada e, para mim, nesse momento, não cabe folga. Não dá para dar folga para os caras 4 dias quando você tem uma decisão que vale escapar do rebaixamento contra um adversário direto.
0: Ó, é o seguinte, eu queria fazer aqui um alerta, não, né? É, mas lembrar, né? Que eu fico aqui, ó, eu critico aqui muitas vezes, eu falei isso ontem na transmissão, eu critico muito o Breno Bidon e o Rodrigo Garro, porque qualquer coisinha, o cara bate, passa a mão aqui, ó, no pescoço dos dois, aí os dois caem no chão, mão no rosto, sabendo que tem câmera em tudo que é lugar, mão no rosto, cai no chão, se joga, eu já cantei essa bola aqui há muito tempo, o senhor Rodrigo Garro perdeu 2 bolas ontem, que armaram os contra-ataques para o Fluminense. E na segunda ele caiu, esperneou. O juiz falou, não, segue o jogo. Não. Sabe por quê? Eles estão, esses jogadores, o Breno Bidon menos, mas o Garro é irritante. Você vê imagem do Garro sempre do lado do árbitro. É um jogador irritante, só está servindo para o Corinthians para ficar reclamando com a arbitragem. Jogar bola que é bom, ele não joga há muito tempo. Inclusive no lance que tomou o gol do Estudiantes, era ele ali, era o Mateuzinho e ele na marcação. Não, mas ele preferiu ficar pedindo que a bola saiu pela linha de fundo e não saiu, do que ir lá dar uma porrada, porque ele teve a possibilidade de matar a jogada, na jogada de corpo ali, ele tinha a possibilidade de matar a jogada ali com uma falta em cima do jogador do Estudiantes, estava fora da área, não fez, deixou o cara na linha de fundo, cruzou. E ontem, duas bolas, por quê? Porque ele recebe a bola e sempre fica esperando o choque, para quê? Para ele se jogar, fingir que tomou porrada. Dois gols do Corinthians na encenação do senhor Garro. Tá arrebentando o Corinthians. Além de não jogar bola, e o Veloso me mostrou em um jogo aqui da Libertadores que ele não dá um passe para frente, ele não dá um toque em progressão, é só bola de lado ou para trás. Bola de lado ou para trás. Aí vão falar, ah, mas teve aquele gol lá contra o Estudiantes. Acho que foi o único passe que ele deu nesse ano aqui em progressão. Acho que foi o único. Mas ontem no Fluminense ele foi determinante. As duas bolas que ele esperou a falta, os caras tomaram a bola limpo. Foi limpo, a jogada foi limpa e o Corinthians perdeu para o Fluminense. Não está jogando absolutamente nada o Garro. Vive de fazer ator, acho que ele quer entrar na Globo, ele está querendo entrar na Globo, então ele fica encenando aí e tal, mas para futebol não está servindo não. Ó, pessoal aqui participando, rapidinho antes do São Paulo, para a gente falar do São Paulo, que também não joga nada. Nada, nada, nada, nada. Dorival Júnior, ó, final do ano, obrigado. O duro é que vai ficar um monte de pereba aí, né? Foi pedido Dorival aí. Jogador que vai custar um milhão pro São Paulo. Que nem ele coloca no time. Nem ele escala o cara. Vamos lá aqui, ó. Edmar Matos, salve o Weber, né? Campo Grande, Mato Grosso. Edson Ohira, no Japão. Corinthians acertou e manteve o Diniz. O Corinthians não tem elenco. Não tem elenco, mas tem um time bom. Vicente Gonçalves, Weber, deixa o Diniz lá, que vai dar alegria para nós. Júlio César Pires, o problema do Corinthians não é o técnico, é a gestão incompetente de vários anos. Daí a maioria dos times do Brasil, com exceção de Palmeiras e Flamengo. Trabalho de linha está dando certo, é só alegria. Cícero Amorim, deixa eu ver aqui. Ah, fala.
3: O que vai acontecer, que normalmente acontece nos trabalhos do Diniz, chega no final a narrativa que sai por todo lado é o seguinte: o time do Corinthians não tinha capacidade de fazer o futebol que o Diniz quer que faça.
0: É, por favor, é todo mais ou menos isso.
3: Ele sai.
0: É por aí.
3: Foi, ele chegou à seleção brasileira, sim. Ele precisa de um elenco capacitado para ele conseguir desenvolver o trabalho dele, técnico nas equipes. No Corinthians vai ser igual, daqui a pouquinho era o time.
0: E o time é bom.
3: Que entendia o que o Diniz queria fazer. Todos os times que ele saiu, a conversa depois era essa aí.
0: Luizão do Parque Peru, cheio de marmatos aqui. O Geise Diel. Diel, é isso? José Ferreira, tá um lixo o meu Corinthians. Salário atrasado tá gerando essa desmotivação, Weber. Ó, é o seguinte também, gente. Essas desculpas aí não dá mais também. Se não tem salário, tem salário atrasado, não está recebendo, pede a rescisão. Pede a rescisão. Pronto. Vanildo França, um abraço para você. Weber, futebol feminino é jogo de uma torcida só? É. Não vai lá com camisa do São Paulo lá assistindo Itaquera e você, corintiano, e assistindo Morumbi, afinal, que vai dar ruim. Aqui em São Paulo é torcida única em qualquer bolinha de gude. São Paulo e Corinthians, Palmeiras e São Paulo, Palmeiras e Corinthians, torcida única. 18h20, dá tempo do São Paulo? Dá, né? Felipe Oliveira, antes do nosso break, as informações do Tricolor, Felipe.
4: Um abraço, Weber Lima, um abraço, amigos ligados na Nova Brasil em Campo, todo mundo sintonizado na Nova Brasil FM. Falaremos sobre o São Paulo Futebol Clube, que na noite deste sábado venceu a equipe do Internacional e subiu para a 11ª colocação. O gol foi marcado por Jonathan Calleri, que voltou a marcar depois de alguns meses sem balançar a rede. O jogador argentino, capitão do São Paulo, a última vez que tinha marcado foi no dia 26 de julho contra o Flamengo e volta ao caminho do gol num pênalti cobrado no estádio do Morumbi. Com o resultado, São Paulo subiu um degrau, subiu para a 11ª colocação, chegando a 36 pontos e se distanciando da zona do rebaixamento, mas essa partida marcou um protesto da torcida São Paulina. As principais organizadas do São Paulo ficaram os 15 primeiros minutos sem cantar. O motivo? No meio de semana, na eliminação para o Boca Juniors, o técnico Dorival Júnior falou um pouco sobre a festa da torcida São Paulina e disse que talvez os jogadores tenham sentido a pressão, tenham ficado com medo pela festa feita pelos torcedores. E por isso, em resposta, à torcida do São Paulo estendeu uma faixa escrito "Silêncio, estamos jogando" e passou 15 minutos sem cantar as músicas no estádio do Morumbi. Ao final da partida, o técnico Dorival Júnior se explicou e pediu desculpa com o torcedor tricolor.
5: Nem sabia da situação, fiquei sabendo hoje que o Felipe me posicionou. O maior patrimônio que os clubes possuem são as suas torcidas. A do São Paulo em especial pelo que vem fazendo pelo clube e eu reconhecendo a todo momento tudo que vinha acontecendo. E reconhecendo que estávamos em débito com a torcida. Em momento nenhum eu imaginei na resposta daquela pergunta uma ligação nesse sentido, que o movimento que o torcedor havia feito é que havia desestabilizado a nossa equipe. Não, eu apenas falei que foi uma partida em que emocionalmente nós não estávamos dentro de uma normalidade, mas não que aquilo havia afetado a equipe de alguma forma, jamais. Primeiro que a responsabilidade dos resultados são meus. Eu, como treinador, eu tenho que entender aquilo que deva ter acontecido na partida. Eu lamento apenas pela colocação, talvez, naquele instante. Nem percebi isso. Eu tenho um respeito muito grande e um carinho pelo torcedor São Paulino. Só estou aqui hoje por causa dessa torcida. E sinto muito pela situação, mas não foi essa a intenção em momento e em sentido nenhum.
4: O São Paulo agora tem folga nesta segunda-feira e também amanhã na terça e se prepara para o duelo contra o Santos na próxima sexta-feira pelo Campeonato Brasileiro. O tricolor paulista agora tem 11 dias, mais de 11 dias, para se preparar para esse duelo contra o Peixe. Para esse jogo, o Jonathan Calleri, que foi autor do gol, inclusive, contra o Internacional, acabou tomando o terceiro cartão amarelo e está suspenso, está de fora para essa partida. Mais informações do São Paulo, você acompanha aqui no Nova Brasil em Campo. E tendo novidades, volto com vocês. Um abraço, Weber. Volto com vocês.
0: Um abraço, Felipe Oliveira. Um grande abraço para você. A gente vai para um rápido break e volta já já para falar do Tricolor, que não jogou nada. Não está jogando nada. Depois do break com... Ah, o Tricão sumiu, porque
6: foi
0: já...
6: embora?
0: Largou embora, foi embora. A fralda vai mudar de...
6: Largou a mão, Tricão.
0: Ô, Gavieva.
7: A fralda vai pro Corinthians.
0: Então, a fralda vai mudar o símbolo. Vai mudar o símbolo.
6: É outro símbolo.
1: Tá mais tranquilo, você tá muito nervoso, ué.
0: Não, mas não dá, pô. Não dá, ô, Gaviva.
6: Tricão largou, Gaviva.
0: Não é possível que uma pessoa trabalhe tanto em um clube e não consegue criar nada contra o Internacional no Morumbi, pô. É ridículo. É um jogo... Olha, foi terrível. Ganhou por conta do pênalti. O Inter não merecia perder do São Paulo. Não merecia. A gente vai falar sobre isso depois do break para pão de alhozinho com pão de alhozinho da Jugo.

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1: Comunicação infantil envolve a pronúncia, a compreensão e a organização dos pensamentos. Dificuldades de fala podem indicar quadros como a dislalia, que é a troca de sons, ou transtorno do desenvolvimento da linguagem. Fatores como o uso excessivo de telas nos primeiros anos e pouca interação verbal também afetam a fala. A ausência de palavras aos 16 meses ou de frases aos 3 anos exige atenção. O acompanhamento com pediatra e fonoaudiólogo garante intervenção no momento certo.
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14: E 30 minutos do futebol da Nova Brasil FM com pão de alhozinho, com pão de alhozinho da jogo. Ah, rapidinho aqui, esqueci no negócio do Corinthians, se der pra mostrar aqui no telão, o negócio lá virou, gente, para com isso, pô, o torcedor corintiano tá de sacanagem. O goleiro Fábio entregou as luvas pra um torcedor lá e os caras foram pra cima do torcedor, mesma coisa da história da camisa do Neymar, cara. Olha lá, vai aparecer uma criança, pô. Os caras estão de brincadeira. O Fábio foi lá levar as luvas que ele fez o jogo para a criança, ó. Olha lá, criança com as luvas. Olha que coisa absurda, gente. Olha lá, ó. As luvas do Fábio, cara. O menino pediu, o Fábio deu para ele, pô. Os caras foram lá arrumar encrenca com o garoto. Ô, gente, pelo amor de Deus.
15: Isso é selvageria.
14: Ó, pelo amor de Deus, uma criança, cara.
15: Uma ignorância, né?
14: É ignorância. A mesma história da camisa que a gente viu aqui já, da camisa do Neymar. É, agora é o Fábio, pô, o goleiro que tem uma história espetacular, é o goleiro que mais, do mundo, que mais fez jogos como profissional, pô.
15: Tá jogando com a idade também, né, o jogo
14: de todos os... mais longevo, pô.
16: O Weber, eu acho que já acho, isso é muito ridículo, né, aí eu olhei a luva pra ver se tinha um detalhe verde, porque o verde não pode.
14: Não pode, não tem nada.
16: Não tem nada, cara, a luva é preta e
15: nada
16: branca.
15: Nada, é pra ser adversário apenas.
14: Pô, olha aí, ó, o menino, ó.
16: Ignorância.
14: O menino, é isso que eu falo, eu vou te falar, ó.
17: Eu tô com meu filho no estádio, no São Paulo, e essa coisa acontece com meu filho, de coração mesmo. Falo, nunca mais a gente volta nesse estádio, nunca pode tirar essa camisa desse clube. Porque esses idiotas aí que torcem pro clube, não precisa mais torcer pra esse clube. Eu faria isso. Se viessem pra cima do meu filho pra sair naquela forma constrangedora como saiu o menino e como esse menino tá passando aí, eu falo, não, aqui torcer pra time de idiota não dá não, velho. Bom, vamos lá. É o seguinte, só queria mostrar isso daí. 18 horas e 32 minutos que passou. Vamos lá, o São Paulo, Gaviva. Tricolor não tá jogando nada, Gaviva.
18: Nada. Mas que jogo feio. Foi o jogo
17: feio,
18: de São Paulo,
17: feio.
18: Internacional. Arrumou, caiu um pênalti no colo, né? Que antigamente juiz não dava esses pênaltis, não. E o cara vai querer afastar a bola, o outro jogador coloca a perna na frente. Mas hoje em dia tem essa frase, né? Sem querer também é pênalti. Então... Sim. É, foi adotada essa regra aí. Então, mas não, era jogo pra 0-0, aquele 0-0, bem michuruco, bem fraquinho, sofrido, viu, Weber Lima?
17: É, inclusive tem um amigo meu, viu, Veloso, chamado Roberto, que tá a pé da vida com o São Paulo também. Robertão lá da ZN, tá bravo com esse tricô.
18: Tava aqui ontem.
17: Ah, tava aí no bar?
18: Tava.
17: É.
18: Tá com a olheira puxada, bebendo que nem um gambá, sofrendo com o São Paulo.
17: É, ele sofre, rapaz, tricolor.
18: Tá,
17: vamos lá, vai Veloso. Não dá, hein, Dorival, precisa mostrar alguma coisa no trabalho, não tá jogando nada o São Paulo. E num jogo, Veloso, que é contra um time da zona do rebaixamento, um time que pouco levou perigo pro time do São Paulo. E o pior, Veloso, é que o time não cria, você não vê a criação de uma jogada, nada, Veloso.
16: Verdade, São Paulo está com dificuldade, o Dorival, né, ainda com um embate com esse torcedor, com uma bobagem grande também, e o São Paulo não consegue criar. No sábado, né, o jogo realmente com o São Paulo, se não sai aquele pênalti no comecinho que dá essa vantagem, o São Paulo não consegue criar nada para chegar ao gol do adversário, né? E fica cada vez mais claro, Weber, a gente sempre fala sobre isso aqui, da história do Crespo, né? O São Paulo vai se agarrando a isso. Rodada a rodada, tentando fazer um pontinho aqui, outro ali, uma vitória em casa contra um adversário direto, que até então o São Paulo estava muito próximo da zona do rebaixamento, era fundamental. Não jogou nada, mas conseguiu pelo menos os 3 pontos. E aí vai se afastando um pouco dessa zona do rebaixamento e se aproximando, agora faltam 9, tá? Contagem regressiva. Faltam 9 para chegar aos 45 que o Crespo tinha falado atrás. E por
18: o
16: isso acabou caindo.
18: Fala dando risada.
17: Mas é verdade.
16: Então, um sufoco danado. Cada pontinho que sai lá do Morumbi, ou que o São Paulo vai garimpar fora, tá valendo ouro. Então, 3 pontos, mesmo jogando mal, pensando assim em salvar a temporada, vale ouro pro São Paulo nesse momento.
17: É, o São Paulo no retorno é o 12º colocado, com 11 pontos conquistados, Ademar. E 3 vieram dessa vitória contra o Internacional, que eu não vejo com muito merecimento, não, Ademar.
15: É o seguinte, teve 19 chutes a gol, né? 6 do São Paulo e 13 do Inter. Quase, você vê que o Inter chutou mais. Mas o São Paulo teve o gol e a bola na trave, certo? O Inter teve uma passou, foi para fora.
17: Sim.
15: Só o Rafael, do Vitinho e nada. O jogo foi muito ruim e um pênalti muito burro, né? O cara chutou.
17: Maripa.
15: O juiz estava na diagonal do cara ainda, que o juiz, porque o juiz já na hora, não foi?
17: Na hora, não foi VAR, não.
15: O juiz mesmo, né? O juiz mesmo estava na diagonal, porque o Luciano ultrapassa o zagueiro já tinha ido para dar o pontapé e deu o pontapé no Luciano. Bom, enfim, o São Paulo ou o Santos, um dos dois podem salvar a temporada. Um ano estúpido dos dois, estúpido, desculpa a palavra. Porque quem venceu o jogo de sexta-feira que vem é o 8º colocado. Se o Palmeiras for para a final da Copa do Brasil, o G5 vira G6.
17: Flamengo pode ganhar a Libertadores.
15: O Palmeiras e o Fluminense, um vai para a final da Libertadores, concorda?
17: Sim.
15: Já vira G7.
17: É verdade.
15: Se o Flamengo for,
17: pegar,
15: já vira G8. Se o Atlético Mineiro, que está entre os 8, for campeão e para mim é o favorito da Sul-Americana, vira G9. Santos ou São Paulo, quem vencer é o 8º colocado. Se esses caras, São Paulo, de Santos, não se atentarem a isso, que um ano desgraçado para todo mundo pode se transformar numa pré-Libertadores, olha que coisa.
17: É verdade.
15: Um ano desgraçado pode transformar em pré-Libertadores, não prestarem atenção, que é uma tendência o Palmeiras ir para a final, eu acho. É uma...
17: O Flamengo ir para a final.
15: Palmeiras e Fluminense, um dos dois vai para a final e eles estão em G4. Se o Flamengo for para a final, E se o Atlético ganha? Você pode virar G9, cara. Pode virar G9 o brasileiro. Pelo amor de Deus. Então, até por isso, Dorival, que o seu time não joga nada, tem que pensar nisso. Pensa e tenta conscientizar que um ano desgraçado pode, de repente, trazer uma... O que a gente pode falar aí?
17: Uma salvação. Não, cerejinha no bolo não é, porque o bolo não existe.
15: O bolo não existe.
17: É uma salvação.
16: Mas é a salvação.
17: A salvação.
16: Tá ali, terminar a temporada.
17: Mas não tem bolo. Um ano terrível.
15: O falou aqui do Crespo, com o Crespo o time era cheio de jogada ensaiada. Isso
17: sim.
15: Vou falar a verdade.
17: Sim.
15: E no São Paulo não tem jogada ensaiada.
17: Não tem nada.
15: Bola parada.
17: Não tem nada.
16: Mas eles vão falar que não tem tempo.
15: Não, agora que tem,
16: é folga.
17: Não, o Dorival teve coragem de, na coletiva, falar que foi, não teve o mesmo tempo de trabalho do Boca Juniors, cara. Pô, pelo amor de Deus. Ele falou, o primeiro jogo, olha que absurdo. Lá no primeiro jogo, o Boca não jogou antes do La Bombonera. O São Paulo teve de jogar. E aí, alguns dias depois, jogou lá em La Bombonera. Ô, Dorival... Vamos parar com essas desculpas, gente. Algumas desculpas já caíram, eu já falei aqui sobre isso. São Paulo e Bragantino descansaram 13 dias para voltar ao brasileiro. São Paulo perdeu do Grêmio, o Bragantino... São Paulo perdeu do Grêmio lá e o Bragantino perdeu do Corinthians aqui. E o Grêmio e o Corinthians estavam disputando essas Copas no meio da semana. Parem com esse negócio, velho. É muita desculpa para incompetência. É muita desculpa para incompetência. São Paulo, Dorival, foi incompetente. Não vem com essa história aqui. No primeiro jogo, o Boca descansou. E aí nós tivemos que jogar no sábado e na terça-feira. Ah, pelo amor de Deus.
16: Reserva no sábado?
17: Não, ele tá falando do primeiro jogo.
16: Mas jogou com o time...
17: Ah, jogou com reserva e aqui reserva no Morumbi. No sábado, com o apoio da torcida. Aí o problema foi a torcida.
16: Jogou com o time... Na classificação da Libertadores, o São Paulo jogou com reserva no sábado.
17: Sul-Americana.
16: Titular.
17: Libertadores é elite, isso daí é a segunda divisão.
16: É porque o outro tá na Libertadores, eu vou falar. Então o São Paulo jogou no sábado com o time reserva contra o Palmeiras.
17: Sim.
16: E foi desclassificado na terça.
17: Isso.
16: Aí o Corinthians foi com o time. Aí é Libertadores. Foi com o time reserva pra jogar contra o Flamengo.
17: Isso. Mas, e aí?
16: Até pra não ajudar o Palmeiras também.
17: Sim.
16: Perdeu. Aí foi eliminado na quarta.
17: Toma de desculpa.
16: O Palmeiras, que jogou com o time titular no sábado...
17: Classificou.
16: Classificou. Perdeu, classificou na classificou. Quarta. Foi o único que jogou com o time titular.
17: Sim.
16: No
17: final de semana. É tudo.
16: Conversa mole.
17: Conversa mole pra incompetência. 18h39. Vamos para um rápido break, aí no próximo break vai ser mais curto, mais rápido, a gente vai falar do Palmeiras. Eu quero falar do Palmeiras, campeonato acabou.
16: Acabou. 38 rodadas.
17: Campeonato acabou.
16: Onde?
17: Já era.
16: Fica hoje, ó. Nunca viu o campeonato
17: já de
16: 38 rodadas?
17: Rápido break.
18: Agora regulamento. Chegando aqui, Weber.
17: Ah, o que foi?
18: A Giz Creuza tá te xingando aqui.
17: Não, calma, Giz Creuza. Mas o campeonato já foi. Bal.
16: Mudou.
17: Já era. Rápido break. Voltamos já no Nova Brasil em Campo com Pão de Alhozinho.
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3: Dona de uma voz inconfundível, Ana Carolina nasceu em Juiz de Fora numa família musical. Aos 18 anos, já se apresentava em bares inspirada em Maria Bethânia, Chico Buarque e Tom Jobim.
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3: O primeiro disco da cantora fez o maior sucesso com os hits Nada Pra Mim e Garganta. Logo de cara, foi indicada ao Grammy Latino na categoria Melhor Álbum Pop Contemporâneo.
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3: Ana é uma máquina de música boa. Com pouco mais de 20 anos de carreira, são 11 álbuns lançados. Desses vieram as músicas Confesso, Pra Rua Me Levar e Entre Olhares, com o cantor americano John Legend.
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19: Horas e 44 minutos, reta final do nosso programa. Vamos direto com o Palmeiras, o Verdão, Lucas Basílio.
20: Grande Dade, grande Notifinho, grande abraço pra você, Weber Lima, abraço especial pra quem curte o futebol Nova Brasil em campo. Falamos do Palmeiras, que já sabe as datas em que irá enfrentar o Fluminense pelas semifinais da Copa Libertadores da América, né? A Conmebol divulgou de forma oficial nessa segunda-feira as datas das semifinais e o Verdão já sabe que vai começar esse confronto brasileiro por uma vaga na decisão da principal competição do continente, no dia 14 de outubro, uma quarta-feira, duelo no Maracanã, Rio de Janeiro. Na quarta seguinte, dia 21, aí sai o primeiro finalista, né?

0: duelo contra a sua ex-equipe, né? Foram 31 finalizações do Palmeiras no jogo e o Everton fechou o gol, uma atuação inspirada. E aí, no placar final, acabou reinando mesmo o 0-0. Após a partida, o auxiliar técnico de Abel Ferreira, o João Martins, que comandou a equipe à beira do gramado, né, por conta da suspensão do treinador, falou em entrevista coletiva e reconheceu a inspiração do goleiro, agora adversário, né? Vamos ver.
1: Quando um goleiro tem o rendimento que ele teve, é difícil não dar mérito, não lhe dar os parabéns. E olhar para a nossa ineficiência ou falta de eficácia no ponto mais importante no futebol, que é fazer o golo. Foi só isso que faltou, assumir a nossa responsabilidade de falta de eficácia e dar os parabéns ao Everton por ter feito o jogo que fez hoje.
0: Aí então, esse é o João Martins falando ontem após o empate sem gols do Palmeiras diante do Grêmio. O Verdão agora pausa para a data FIFA, né? Serão 3 dias de folga para todo o elenco, com exceção dos atletas que vão representar suas respectivas seleções, né? Não teremos palmeirenses na seleção do Brasil, mas seleção do Uruguai, Colômbia e Argentina terão representantes do elenco alviverde. Próximo compromisso palmeirense está marcado para o dia 8 de outubro em casa, diante do Bahia, pelo Brasileirão.
2: Maravilha, portanto aí as informações do Palmeiras. Vou falar para vocês, terminou o campeonato. Vocês...
3: 28 rodadas, tá louco.
2: Vocês sabem, hein? Vocês lembram do que eu falei antes da
4: sua bola de cristal?
2: É, Gaviva, vocês lembram? Você lembra, Gaviva, que até você falou sobre isso? Antes da data FIFA, o Flamengo ia ultrapassar o Palmeiras e abrir vantagem. Você lembra, né? Não vai ser diferente. O Flamengo agora tem 10 jogos.
4: 8.
2: É, na verdade, se ganhar 8, acabou o campeonato. Precisa ali ganhar 8 jogos. E você acha que o Flamengo não vai conquistar isso?
3: 8 vitórias?
2: É, não vai. O Flamengo já é o campeão brasileiro. Anote aí. O Palmeiras disputava 3, agora vai disputar 2 só. 2. O brasileiro já foi.
3: No retorno da data FIFA, o Rogério Ceni enfrenta o Palmeiras. No retorno da data FIFA, essa vantagem já cai.
2: No quê, de baú?
3: Seu desespero.
2: Não, o Santos, você acha que o Santos vai fazer frente?
3: Vai tirar ponto do Flamengo.
2: Tira nada.
3: O Santos vai tirar ponto do Flamengo.
2: Jogando o que jogou contra o Remo?
3: Rogério Ceni vai tirar
2: jogando
3: ponto
2: que jogou contra o Remo, não
3: vai
2: consegue.
3: Vai tirar ponto do Flamengo.
2: Rogério,
3: você tá secando, você tá torcendo, mas não adianta. Vai até a 36ª rodada.
2: Não vai. Anotem aí. Quando chegar o jogo Flamengo e Palmeiras, Palmeiras e Flamengo, o campeonato já acabou. Flamengo pode até perder pro Palmeiras, que já é campeão brasileiro.
3: Rogério Ceni vai tirar ponto do Flamengo. No retorno, Rogério Ceni vai tirar ponto do Palmeiras.
2: Agora ontem eu vou concordar, Veloso, com você. O Palmeiras não poderia ter empatado, deveria ter vencido, mas o Everton acho que fez a melhor atuação da vida dele.
3: Foi, a partida da vida dele. Eu quero ver dia 4/11, viu, Everton? Flamengo e Grêmio. Quero ver esse depois, né? Depois do que fez ontem, eu quero ver dia 4 de novembro lá no Maracanã, se vai dificultar também as coisas lá, porque ontem ele fez a melhor partida da vida dele. No Palmeiras, eu nunca vi ele fazer uma partida dessa. Eu assisti todos os jogos, 90%, 95% dos jogos. Nunca fez. E aí ontem era a noite dele, né? Pegou a tarde.
2: Tarde, né? De manhã, tarde.
3: Pegou tudo, foi de manhã.
2: 9 defesas, 6 espetaculares, Veloso.
3: Pegou tudo. Pegou a bola do Gomes, pegou a bola do Vitor Roque, pegou a do Maurício no final.
2: Tá.
5: Ontem ele tava pegando, essa louva, só que assim, ele pegava o sinal de Wi-Fi.
3: Assim. Esse Palmeiras tem que ser o Palmeiras da reta final.
2: É, verdade.
3: Um time competitivo, um time
2: que... Acho que foi o único jogo, né, Veloso, que jogou bola.
3: Depois que ele veio a Copa do Mundo, aí voltou da Copa do Mundo, que ele inventou 3 zagueiros, o Palmeiras não ataca mais. O Palmeiras sumiu.
2: E como ele mexe mal, hein?
3: Sumiram os gols.
2: Mexe mal.
3: Ontem foram 2 zagueirinhos lá, embora o Barbosa, né, meio lento e tal, mas conseguiu pelo menos jogar do meio pra frente, criar as oportunidades, e aí o Everton aqui...
2: E a primeira mudança?
3: Não, ele não dá, né? Ele tem que tirar o Vitor Roque. Se ele quer tirar o Vitor Roque, ele empurra o Flaco, que é o artilheiro da temporada, com 21 gols, como centroavante e põe o Maurício.
2: É, aí ele substituiu mal. Tirou o Arias.
3: Ele adora o Sousa. Entra mal demais. Ele adora.
5: Ele é apaixonado pelo Sousa e eu acho ele tão fraco.
2: Eu também acho.
5: Fraco. Acho tão fraco.
2: Fraco.

0: não, limitado, falem assim. É o seguinte,
1: o Sousa fez, sabe o que tá pesando pro Sousa? Eu sabia, quando ele fez, eu falei, isso aí vai pesar até o final do campeonato. 2 gols de pênalti contra Jacuipense. E aí, agora ele tem que jogar até o fim do ano.
0: É. Ademar, Palmeiras é aquele sinal que eu falo, né? Tipo, o outro vai ser campeão, porque o que o Palmeiras produziu ontem no jogo e não marcar um golzinho, Ademar, contra uma equipe frágil que era do Grêmio.
2: E eu só isso tem que serve de alerta pro Abel. Quando nós, da imprensa, falamos que o Palmeiras tem potencial para jogar bola, que eu sempre falo aqui, o Palmeiras é competitivo, Palmeiras briga por título, mas não tem nem, não sou eu. Né? Isso é todo mundo. Quem faz futebol e com correção e com profissionalismo sabe do potencial. Esse é o potencial do Palmeiras. E isso é que a gente espera do Palmeiras. Essa produção, essa criatividade, esse volume de jogo. O Palmeiras é isso. Né? Agora, que ele mexeu mal ontem, mexeu. Mas mesmo assim o time criou, finalizou. Fez para ganhar de 3-4, não é para ganhar de 1-0. Né? Então é aquele jogo que você. É uma pena que vai parar agora pro Palmeiras. Né? Porque é aquele jogo que fica lento para todo mundo, para os jogadores, para o treinador, para o torcedor. Cara, dá. Nós temos time. Olha aí. Olha o que nós fizemos. Não ganhamos, mas se a gente continuar com esse ritmo, a gente vai atropelar todo mundo aí.
0: Sim.
2: E isso é importante. Então, acho que fica essa coisa, porque o Abel fica com aquele eles contra nós. A imprensa é contra... Não é a imprensa contra ninguém, cara. A gente sabe que o Palmeiras pode render isso. O Palmeiras tem esse potencial, o Palmeiras tem esse nível. E apesar de ser competitivo, tá brigando por todos os títulos, ele não tava jogando isso.
0: Boa! Gaviva! Tá com cheiro de Flamengo campeão. Tem malvadão.
3: De novo.
0: Malvadão campeão, Gaviva.
4: Eu ainda acho que o Palmeiras vai ser o campeão brasileiro. E vai ser assim, igual em corrida de cavalo, que o pessoal tem foto no seu. Aquela foto.
0: Você tá com medo da Giscreuza.
4: Porque eu preciso me garantir pra essa noite, né? E ela falou que hoje é dia do radialista, ela vai me dar um agradinho. Então, eu acho que o Palmeiras vai ser campeão.
0: Maravilha. Vamos com o Santos, o Peixe, Felipe Camargo, tudo bem?
5: Fala, Weber, tudo bem? Um abraço a você, um abraço, amigo ligado, aqui no Nova Brasil em Campo. Vamos atualizar as últimas de um Santos, que teve o elenco se reapresentando para fazer um trabalho regenerativo. Mas teve jogadores que não se apresentaram, por exemplo, o Rony ficou já no Pará para visitar a família, foi liberado pelo Santos. Os jogadores vão se reapresentar realmente depois da vitória diante do Remo na quinta-feira, né? Visando aí o clássico com o São Paulo, dia 2 de outubro, é o primeiro compromisso ainda na data FIFA. Depois tem o jogo contra o Flamengo na Vila Belmiro, aí sim o primeiro compromisso pós data FIFA. E o técnico Cuca, evidentemente, vai iniciar o trabalho para pensar como vai montar esse Santos para o clássico. Não tem bom tempo na seleção brasileira, mas que conseguiu forçar o terceiro amarelo para já cumprir suspensão. Não conta com o Luan Pérez, que está suspenso pelo terceiro cartão amarelo. Em contrapartida, o Everton Cebolinha retorna de suspensão. Expectativa por Álvaro Barreal se recuperar da lesão. O Willian Arão, que também tem uma lesão muscular, para que ele possa se recuperar. E o Felipe Coutinho tem a condição de, ao menos, figurar no banco de reservas. Não há grandes perspectivas de Neymar estar à disposição para pegar o São Paulo. Fora das quatro linhas, o Santos teve um evento, né, nesta manhã, final de manhã, início de tarde, no CT Rei Pelé, e o presidente Marcelo Teixeira falou da condição financeira do clube. As premiações da Copa Sul-Americana, a busca por título, né, era algo que o clube contava para poder reorganizar a parte financeira. Hoje está vencendo mais um direito de imagem, e o presidente fala sobre essa situação.
6: O que o Santos tem é cumprir. Os atletas, os profissionais têm também a convicção da consciência da dificuldade. Não temos dúvida que com os objetivos que eram as novas receitas vindas de campeonatos como a Sul-Americana, né, na possibilidade de você classificar e obter a receita da própria premiação e as receitas alternativas que jogou, isso nós não conseguiremos ter, que já estava previsto. Né? Mas, de qualquer forma, o financeiro estuda as outras alternativas para nós continuarmos cumprindo com essas obrigações.
5: Esse é o presidente Marcelo Teixeira. Depois do jogo lá em Belém do Pará, eu conversei com o Rony, que marcou um dos gols da vitória diante do Remo. E ele admite que o foco agora do Santos não é olhar a parte de baixo da tabela, não, mas sim pensar em buscar uma vaga, quem sabe, da pré-Libertadores.
3: Cara, como eu falei lá, a gente tinha total condição de brigar por título, né? E a gente estava com esse pensamento de poder, né, disputar uma final ali, mas infelizmente não aconteceu. A gente não controla esse tipo de situação e a gente sim tem total condição de brigar pelo uma Libertadores lá. E esse é o nosso foco, né? Mas a gente tem que pensar jogo a jogo. A gente sabe que cada jogo é uma decisão pra gente. Então, com certeza é o nosso pensamento e vamos trabalhar para isso.
5: Esse então o Rony, o Santos, que a partir de quinta-feira foca as atenções do clássico com o São Paulo e o técnico Cuca, evidentemente, pensando em montar uma estratégia para o Peixe buscar a quinta vitória seguida no Campeonato Brasileiro, Weber Lima.
0: Maravilha, olha a promoção não, a produção acabou de me passar aqui, ó. Acabou de chegar, ó, semana de amistosos da seleção brasileira, ó, tá no papel ainda, gente, ó. Aí, ó, esta semana vamos sortear essa camisa da seleção brasileira. 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Sorteio na sexta-feira para você. Você, ouvinte da Nova Brasil, que vai participar pelo WhatsApp, já tá valendo hoje, hein? Quem participou hoje já tá valendo. Sexta-feira o sorteio. Vamos dar um giro pelo Brasil, Antônio Lima.
7: Fala, Weber Lima. Um grande abraço a você e a todos que acompanham o Nova Brasil em Campo. Nesta segunda-feira daremos um giro pelo Brasil, trazendo as últimas informações dos clubes brasileiros. Ontem no Maracanã, pela 28ª rodada do Campeonato Brasileiro, o Flamengo derrotou o RB Bragantino por 2-1. Com gols de Varela e Pedro. Após o confronto, o técnico do Mengão, Leonardo Jardim, falou sobre a importância da data FIFA que vem pela frente e descartou tranquilidade neste período.
8: Eu, sinceramente, não gosto muito de tranquilidade. Eu ando no futebol para não ter tranquilidade. Quando eu quiser tranquilidade, eu vou para casa, eu vou lá para a fazenda, ter tranquilidade. Esta fase vai servir para recuperar esses jogadores, vai servir para tentar fazer um jogo de treino ou dois, também para dar um pedacinho de andamento àqueles que jogam menos e trabalham todos os dias. Vamos aproveitar para isso. E depois, uma segunda fase destas três semanas para começar já a olhar para a frente e a preparar aquilo que será os últimos 13 jogos que nós esperamos, não é?
7: Com o tropeço do Palmeiras, o Mengão disparou na liderança do Brasileirão com 60 pontos. 3 de vantagem para o clube paulista, que é o segundo colocado. E o próximo confronto do clube carioca acontece no dia 8 de outubro, às 19h30, contra o Santos na Vila Belmiro. O Vasco da Gama goleou o Coritiba por 5-0 em São Januário e fugiu da zona de rebaixamento. É o 16º colocado com 31 pontos. Depois de 11 rodadas, conseguiu finalmente sair da zona da degola. E um time que está lá dentro, no Z4, é o Internacional, que após derrota para o São Paulo no Morumbi, demitiu o técnico Paulo Pezzolano. A diretoria colorada já está no mercado buscando um técnico que assuma a equipe gaúcha nas últimas 10 rodadas do Brasileirão com a missão de evitar o rebaixamento. 2 nomes avaliados são de Maurício Barbieri, do Juventude, e de Luiz Ubeldia, atualmente sem clube, Weber Lima.
0: Maravilha, Antônio Lima, trazendo e fechando o nosso programa. Gaviva! Amanhã a dica cultural sem falta, Gaviva. Porque amanhã vai ficar mais tranquilo, Gaviva, porque a gente já começa a entrar naquela de seleção e tal, né?
4: Certo.
0: Então amanhã a dica cultural, tá bom, Gaviva?
4: Tá bom. Os integrantes da equipe Nova Brasil, todos vestidos de super-herói. Vão animar mês que vem, o mês das crianças, né? É. A gente vai pra escolas, vai pra creche, nós vamos fazer uma coisa itinerante aí por toda essa escola, creche e tudo mais, vestidos de super-herói. Tem... Então fica pra amanhã e a gente vai falar dessas.
0: Tem o
4: Batman e Robin com o Antônio Lima.
0: E tem o Veloso e o Ademar? Não, precisa montar, hein?
4: Ah, não, o Veloso e o Ademar, eles não escolheram ainda a roupa.
0: Ah, deles, não, tá bom, tá bom.
4: Eles têm que escolher qual é o super-herói preferido deles, né?
0: Tá bom, beleza. Grande abraço, Gaviva.
4: Valeu, acho que o Veloso vai querer aquele verde. Como é que é um?
0: Lanterna verde, aquele? Lanterna verde.
4: Hulk. Lanterna verde.
0: É, Hulk.
4: Só que lanterna não é não, né?
0: Não, não, não é não.
2: É o Duende Verde, então.
0: É o Duende Verde, Duende Verde. É, sim, é.
2: É o Hulk.
0: Ó, e ó, saiu a notícia hoje, né, das datas e horários da semifinal da Libertadores. Fluminense recebe o Palmeiras no Maracanã dia 14 de outubro, uma quarta-feira às 9h30, o jogo da volta dia 21 no mesmo horário. E o Estudiantes encara o Flamengo no dia 15, uma quinta às 9h30, ao mesmo no Maracanã. No dia 22, a Nova Brasil vai transmitir as partidas das semifinais da Libertadores América aqui no nosso futebol. Quarta e quinta para você de Libertadores. Ademar, um grande abraço e até a próxima.
2: Até a próxima, até sexta-feira.
0: Boa.
2: Sexta-feira eu quero ver o senhor acordando 7h da manhã, todas as
0: horas. É, certeza, certeza.
2: Para chegar aqui no programa.
0: Boa.
2: Afiado.
0: Pode deixar. Ponto, mas Brasil. Esse eu assisto mesmo. Esse eu vou assistir pra descer o cacete. Veloso, um grande abraço. Até amanhã.
2: Um abraço. Amanhã estamos de volta.
0: Amanhã é um dia especial, aniversário do grande Wagner Veloso. Ah! E estaremos juntos amanhã. Parabéns amanhã, entendeu? Ô, Gaviva, prepara algum... prepara
4: algum... Esse moço, ele... Vai. Apareceu na primavera.
0: É isso. Prepara, aí. Prepara uma surpresa amanhã, Gaviva. Prepara.
4: Deixa comigo.
0: Tchau, Veloso. Tchau.
2: Não, Weber, obrigado.
0: Obrigado, obrigado pela audiência, pelo carinho. Dia. Obrigado por todas as mensagens. Todo mundo concorrendo à camisa da seleção brasileira. O Ivan Carlos, nosso ouvinte que está aqui nos estúdios, agradecendo sua presença aqui. Obrigado pela audiência, pelo carinho. Fiquem com Deus. Até amanhã. Tchau.
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1: 7 e 6, boa noite. Este é Zé Ramalho, chão de giz.

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0: Nova Brasil, som de Lulu Santos, Sereia, mais que moderna brasileira, 7:18, muito boa noite. 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
0: Agora 7:21. Chima Roots versus Simples.

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8: De volta ao som de Caixa L.

Nova Brasil, mais que moderna, brasileira. Lenine, aquilo que dá no coração. Em instantes você confere mais uma edição do Novo Sempre Vem. Agora 7h52, ótima noite.

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3: Alceu Valença é um dos principais nomes da MPB que leva a cultura nordestina por todo o Brasil. Em 1972, o cantor se apresentou no Festival Internacional da Canção com Jackson do Pandeiro e Geraldo Azevedo, com a música Papagaio do Futuro. 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
3: Boa noite, eu sou João Marcelo Boscoli e começa agora o novo Sempre Vem, aqui na Nova Brasil, um espaço para todo o país que apresenta os novos artistas, gente que está chegando, artistas novos que já são bem conhecidos e talvez algum artista que você nunca tenha ouvido. Para a gente começar a edição de hoje, a Marina, Hoje Eu Só Queria Ser o Amor de Alguém. A faixa faz parte do álbum Brisa de Domingo, lançado em 2024, e fala daquele desejo simples de ter alguém por perto, ponto. A música foi composta pela própria Amarina e produzida por Giba Mugem e Vitor Clay. Amarina, Hoje Eu Só Queria Ser o Amor de Alguém, para começar o novo Sempre Vem. Aqui na Nova Brasil, você já sabe, ela é mais que moderna, brasileira.
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0: Você acabou de ouvir um dos grandes nomes da nova música brasileira, Gilsons, na canção Proposta. Tivemos também os Garotin, com o solo vocal do Cupertino, o trio de São Gonçalo, Rio de Janeiro, na canção Paraquedas. Ouvimos também Mariana Volker em Hiperespaço. Você continua ouvindo O Novo Sempre Vem aqui na Nova Brasil. Toda segunda-feira, 8 horas da noite, temos esse encontro com o melhor da nova música brasileira. E se você estiver em São Paulo no dia 21 de outubro, a partir das 10 horas da noite no Blue Note, O Novo Sempre Vem ao vivo. Rian Fidelis, Flávia K, Jorginho Neto, 2 de 1 e Gustavo Vaz. A gente está te esperando lá, os ingressos já estão à venda. Abrindo a próxima sequência de hoje, a Nay Portela tem uma relação com Brasília e ela aparece sob a forma de uma inspiração que ela teve com as obras arquitetônicas do Oscar Niemeyer. Então agora, Plano B, que antecipa o quarto álbum de Nay Portela.
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0: Você acabou de ouvir Mage, Imersa em Mim. Ouvimos também Inarruda, Na Ponta da Escada e 2 de 1, nossos convidados no Novo Sempre Vem ao vivo, no dia 21 de outubro, no Blue Note, com a banda do Novo Sempre Vem. Eles apresentaram Wasabi. Agora, a gente vai dar um pulo na redação da Nova Brasil. Vamos ouvir o Novo em Cena. Vamos lá.
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3: Estamos de volta com o Novo em Cena, o seu ponto de encontro com os novos talentos e os lançamentos que estão renovando a nossa música. Paulistano e pianista de formação, o músico Edu Heredia estuda arranjo, composição e produção na conceituada Berklee College of Music, tendo como inspiração mestres como Tom Jobim e Toninho Horta. Ele traz um olhar moderno e autoral para MPB. E a nossa faixa em destaque hoje é Leis Escritas com Giz, o seu single e estreia que antecipa o seu primeiro EP. Eu sou Henrique Oliveira e você me acha nas redes sociais com @henriquezin23. E agora você curte Leis Escritas com Giz, com Edu Heredia, aqui no Novo em Cena.
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0: Você acabou de ouvir Gustavo Vaz, Todas as Vezes que Você Voltar. O Gustavo Vaz também vai estar presente no palco do Blue Note, no show O Novo Sempre Vem, ao vivo, 10 horas da noite, com a nossa banda, lá no Blue Note. Não esqueça, 10 horas da noite, no dia 21 de outubro. Ouvimos também nessa sequência Amanda Magalhães, O Amor Te Dá. Ouvimos também Brian Baer, Concreto, Ferro e Saudade. Você está ouvindo a Nova Brasil, mais que moderna, brasileira. Toda segunda-feira, O Novo Sempre Vem, um espaço para todo o Brasil para apresentar a nova música brasileira para você. Toda segunda, 8 horas da noite. Abrindo a última sequência de hoje, vamos ouvir Joyce Alane com Leão. Essa faixa marcou a estreia da pernambucana em sua carreira solo autoral em 2021, depois de ganhar destaque fazendo versões de outros artistas. Ela foi composta por Joyce em 2019 e ela fala de admiração, encanto e daquele desejo de transformar um momento especial em lembrança. A produção é assinada pela própria Joyce Alane, ao lado de Flávio Ferrari.
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0: Essa foi mais uma edição do Novo Sempre Vem aqui na Nova Brasil. Você já sabe, toda segunda-feira, 8 horas da noite, temos esse encontro com uma hora do melhor da nova música brasileira. Eu sou João Marcelo Boscoli, muito obrigado e até a próxima edição.
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0: 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As notícias do governo federal que movimentaram o país no dia de hoje.
1: Olá, boa noite.
2: Boa noite para você que nos acompanha em todo o país.
1: Segunda-feira, 21 de setembro de 2026.
2: Vamos aos destaques do dia.
1: Semana reúne ações contra o crime organizado no sistema prisional.
2: Uma das operações tem como alvo a identificação e a retirada de aparelhos celulares dos presídios. Thaís de Araújo.
3: As ações ainda incluem capacitações de policiais penais e treinamento para operar equipamentos de raio-x e scanners corporais.
1: Pix automático poderá ser utilizado em contas salário.
2: Regra entra em vigor a partir de julho de 2027. E não é só isso. Luana Karen.
4: Entre as medidas de segurança está a que amplia de 30 para 80 dias o prazo que a vítima de um PIX fraudulento tem para recorrer ao banco e tomar as providências.
1: Inclusão é direito. Dia Nacional de Luta da Pessoa com Deficiência reforça a lei brasileira.
2: Estatuto destaca compromissos para a formulação de políticas de acessibilidade universais.
1: Quem explica é Isadora Nascimento, secretária dos Direitos da Pessoa com Deficiência.
5: É um documento extremamente completo, extremamente robusto, porque foi construído com a participação plena das pessoas com deficiência, né? Respeitando aí o lema do Nada Sobre Nós Sem Nós.
2: E hoje, na apresentação da Voz do Brasil, eu, Mariana Jungmann e Luciano Seixas.
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2: O Ministério da Justiça e Segurança Pública promove essa semana ações de enfrentamento ao crime organizado dentro do sistema prisional.
1: Um dos objetivos é impedir a entrada e o uso de materiais ilícitos e fortalecer o trabalho de inteligência e fiscalização.
2: As ações incluem operações de revista, uso de novas tecnologias, entrega de equipamentos e capacitação de policiais penais em diferentes estados.
3: O Ministério da Justiça e Segurança Pública realiza nesta semana uma série de operações e ações de capacitação para reforçar o combate ao crime organizado dentro do sistema prisional. Uma das principais iniciativas é a Operação MUT, que promove revistas estratégicas para localizar e retirar celulares e outros materiais ilícitos das unidades prisionais. Desde maio, as ações resultaram na revista de mais de 10 mil celas em 312 unidades. Ao todo, foram apreendidos 2.447 aparelhos celulares. Outra frente é a Operação Modo Avião, realizada nos estados do Rio de Janeiro, Rio Grande do Sul, Ceará e Paraíba. A ação utiliza equipamentos capazes de identificar sinais e dispositivos usados de forma irregular dentro das unidades prisionais. Os dados obtidos ajudam as equipes de inteligência a definir